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0: Tá na Gazeta, tá legal. A partir de agora, eu, João Paulo, tô chegando pra te fazer companhia por aqui na Gazeta FM 99,9. Pra você que tá aí chegando juntinho comigo nessa noite gostosa de sabadão, dia 8 de agosto de 2026. A programação é do meu amigo Topo Gigio.
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0: Coordenação artística Lennon France, direção geral de João Dorileu Leal. Galera, pra você que tá chegando agora também nessa noite de sabadão, tá bom demais esse clima de festa. A gente vai chegando assim, fazendo em Cuiabá, 33 graus, rapaz, tá uma noite calorosa aí, né? Tá uma noite gostosa, mas calorosa demais. Pra você que tá naquele clima assim, João Paulo, tá gostoso, mas tá calor e tá gostoso, tá bom aí? Pra gente dar um rolezinho maroto no shopping hoje. Ah, é mesmo, tá nada, tá assim ou tá não? Tá claro que tá, né? Aquele lugar assim bem gostoso. Por exemplo, também ali no parque, tem vários parques aqui na cidade. Parque das Águas que não fecha. Ah, o Parque Tianaí também não fecha. Eu acredito que só fecha às 11h30. 11 horas da noite ou meia-noite, né? Eu acredito que sim, mas tá um clima... Olha, gente, é aquele clima ideal pra você passear com a família. Chama aí a garotada, todo mundo, pega aquela bola de futebol, menino, e vai pra uma grama, rapaz, chutar bola com essa gurizada. Amanhã é dia dos pais, menino! Amanhã é dia dos pais e a criançada tem que aproveitar o papai já aí nessa véspera, sábado à noite. Clima ideal pra você curtir, aproveitar. Depois você passa na lanchonete e aí é... Menino, é festa. Quem que não gosta de fazer um lanchinho à noite aí, né? Ó, você vem comigo até às 10 da noite. Tá valendo aqui pra você 2 vouchers do melhor rodízio do Brasil. Brasil. 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João Paulo, quero pizza. Tá valendo, mande sua mensagem. Quem é que você vai levar nesse rodízio? Manda sua mensagem, 65999872045, pra gente começar bem assim, ó.
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Muito bem, tá na Gazeta, tá legal. Você ligado, curtindo em alto e bom som com a gente por aqui, os amigos Amor Always. Agora, 8 horas e 32 minutos, Maurício por aqui ligado com a gente, meu sogro Maurício, gente boa. É, meu amigo, feliz dia dos pais aí, viu, meu sogro Maurício. Deus abençoe, paz, saúde, com toda certeza, é o que eu desejo pra você. É o meu pai sogro Maurício, rapaz. Pensa num camarada gente boa. Minha sogrinha Marina também chegou lá em casa hoje, rapaz. Me deu um perfumão e falou assim, ó, feliz dia dos pais. Eu falei, mas como assim, menina? Não sou pai ainda, não. Será que ela tá querendo um neto? Ela falou, não, você não é pai de pet? Eu falei, pronto. Tá resolvido? Tá aí, recebido.

0: recebo com o maior carinho. Grande Marina, minha sogrinha, um beijo pra você, tá bom? Bom, pra você que tá interagindo com a gente, 65999872045, João Paulo Quero Pizza, é o Pedro Leite também ligado com a gente, curtindo a programação, a Mauricéia também tá por aqui, o Ítalo, deixa eu ver, a Francisca, Robert também, Edson, todo mundo ligado com a gente, João Paulo Quero Pizza, tá valendo, ó, tá valendo aqui pra você, 2 vouchers do melhor rodízio lá na Casa da Pizza, gente, ó, você vai interagir no 65999872045, vai mandar a tua mensagem, João Paulo, eu quero pizza, e você pode se dar bem e faturar esse presentão, levar, sei lá, aquela pessoa especial que vai curtir aí essa pizza gostosa juntinho com você. 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Mande sua mensagem, 65999872045, peça sua música, mande seu abraço, fique à vontade, tá valendo 2 vouchers da Casa da Pizza.
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0: Muito bem, tá na Gazeta, tá legal, melhor som de Gustavo Lima, Assunto Que Dói, esse lançamento também 2026, música nova, a gente traz aqui pra você vários lançamentos musicais aí, rapaz, do ano, que coisa boa, hein? Ó, pra você que tá interagindo com a gente, uma ótima noite, João Paulo, quero pizza. É a Crislaine de Oliveira, Táxi da Silva, tá ligada com a gente lá do Residencial Vantuil de Freitas. Ótima noite pra você, obrigado pelo radinho ligado. Boa noite, João Paulo, quero pizza. É a Alicia Flores, também ligada com a gente lá do Santa Inês. Ah, quem mais tá por aqui? João Paulo, quero pizza. Márcia Érica Souza, Pedra 90, tá valendo pra você também. Manda sua mensagem. João Paulo, quero pizza. Brenda Carvalho Teixeira, bairro Residencial Coxipó. Ela falou, vou levar o meu pai. Que beleza, menina. Tá aí, vai comemorar com o papai no Dia dos Pais. Tem que ter pizza também. Fala comigo.
1: Boa noite. Aqui é o Joel. Tô na Gazeta.
0: Beleza, garota.
1: Quero um vale da pizza.
0: Fala, garotão.
1: Eu quero um vale da pizza. Vale quero da comer pizza, vambora. Pizza lá na cara da pizza.
0: Vambora.
1: Ajuda nós aí. Vamos que vamos.
0: Valeu, queridão, abraço pra você, meu nobre. Vambora, boa sorte pra você. Vamos torcer aí, rapaz. Fala comigo.
2: Boa noite, João Paulo.
0: Boa noite.
2: Eu quero pizza e eu vou levar o meu esposo. Vambora. Sou Rosilene aqui do Parque Residencial Gospó.
0: Maravilha, ótima noite pra você. Boa sorte, menina. Fala, garoto, fala.
3: Boa noite, João Paulo.
0: Boa noite.
3: Pizza. Gilberto Pai.

0: aqui, residencial Cuxipó.
1: Tamo
0: Vou
1: junto.
0: Levar minha família.
1: Aí, garoto, abraço pra você, boa sorte, queridão. Oi, João Paulo, boa noite. Erdício Rosa, do Bela Viata, é isso mesmo? Bela Viata? Esse Bela Viata. Beleza, queridão, abraço, tamo junto. Boa noite, João Paulo, antenado na Gazeta pela internet aqui na Terra da Felicidade, Nortelândia. Ah, é nada. Estamos em Nortelândia. Abraço pra você, garoto. É o Alves, Alves traço MT, tá na Gazeta, tá legal. Abraços, Alves. Pra toda a galera de Nortelândia. Fui um bocado de vez em Nortelândia também, né? Coisa boa. Fala,
2: boa Leandro. Noite, JP.
1: Leandro Cursino.
2: Marca Cabral, no final de semana, eu tô com você
1: é aqui nada.
2: Na programação mais gostosa.
1: Aí, ó.
2: 99,9, Festa da Gazeta.
1: Festa da Gazeta.
2: JP, eu quero pizza. Sou muito seu fã, gostaria de ouvir Raíssa Rodada, Cachaceira.
1: Tá na Vambora. Gazeta,
2: tá legal.
1: Tá na Gazeta, legal, meu amigo Leandro Cursino. Boa sorte, queridão. Fala comigo.
3: Boa noite, João
1: Paulo. Boa noite, boa noite.
3: Eu sou Edilson, motorista de aplicativo
1: aí,
3: na
1: Rodada,
3: curtindo a Gazeta, como sempre.
1: Bora.
3: João Paulo, eu quero pizza, João Paulo, e toca pra nós, Modern Talk, Mona Lisa aí, Mona beleza? Lisa.
1: Bora.
3: Tá na Gazeta, tá legal.
1: Tá legal, valeu Edilson, um abraço pra você, boa sorte, boa noite, João Paulo, eu quero pizza. É o Hamilton Leônidas, também Leondas por aqui, lá do Osmar Cabral. Muito bem, agora deixa eu ver, 9:04, a gente volta já na sequência com muito mais músicas e daqui a pouquinho o seu presente da noite.

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0: Tá na Gazeta, tá legal, você ligado, curtindo em alto e bom som, agora 9 horas 18 minutos, Lucianinho dos Teclados, Boate Azul, menino, menina. Essa daí é boa, hein? Lucianinho dos Teclados é sucesso, o garoto tá estourado, tão menino tá estourado. Grande Lucianinho dos Teclados, abraço pra você, queridão. Tá sempre com a gente por aqui o Lucianinho dos Teclados, né? Ah, boa noite, João Paulo, eu quero pizza, estamos já caminho de Várzea Grande. Dalila, oi Dalila, ótima noite pra você, Dalila. Obrigado pelo carinho da sua audiência, fala comigo.
1: Fala aí, João Paulo.
0: Fala,
1: boa,
0: queridão.
1: Noite, boa noite, manda um grande abraço pra todos nós,
0: manda
1: aí.
0: Manda lá, manda lá.
1: Galera do transporte coletivo aí, tá ligado, quero ganhar essa pizza aí.
0: Vamos ganhar, vamos pra cima.
1: Manda um abraço pra todos aí, manda uma música de Taio Cruz pra todos que curtirem aí, porque tá na Gazeta, tá legal.
0: Valeu, queridão, abraço pra você, tamo junto, boa noite, João Paulo, André Alino por aqui, quero essa pizza. Jardim Presidente Cochipó, um abraço pra você, Andréia, boa sorte também. Deixa eu ver quem mais está por aqui. Fala comigo, garoto, fala.
2: Meu nome é José, eu tenho um carinho aqui, meu velho. Eu vim na Gazeta, aqui, eu estou aqui na Gazeta.
0: Valeu, Josio. Grande Josio, abraço pra você, tamo junto. Boa noite, João Paulo, quero pizza. Reinaldo Benedito Lemes Costa, lá do bairro Marajoara de Várzea Grande, também tá ligado, tá valendo pizza pra você, tá bom? Boa noite, João Paulo, quero pizza. É o Telson Luiz Silva Arruda, lá do bairro Novo Mundo, também ligado com a gente. Quem mais está por aqui? Boa noite, João Paulo, eu quero pizza. Maria Catarina do CPA 4, boa sorte pra você, menina. Vamos pra cima. Boa noite, João Paulo, estamos aqui sintonizados na Gazeta. Vanusa do Pedra 90, eu quero pizza. Boa sorte pra você, Vanusa. Galera, ó, 65999872045. Mande seu abraço, fique à vontade pra interagir com a gente. 65999872045. Tá valendo dois vouchers do melhor rodízio do Brasil, lá da Casa da Pizza, hein? 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

0: tá na Gazeta, tá legal, Wesley Safadão, Duplicente passando por aqui com o Rei Vaqueiro também, a música é boa e a gente toca. Topo Gijô,
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0: Esse é diferenciado, aqui faz sucesso, aqui é Topo Gijô, que é isso? Nosso programador é diferenciado, o cara é gente nossa, o cara é nosso. Agora 9 horas 31 minutos até as 10 da noite, eu, João Paulo, vou seguindo com você por aqui. Deixa eu te lembrar uma coisa aqui também pra galera que vai chegar na semana que vem e falar: mas meu Deus do céu, o que aconteceu com o João Paulo, hein, velho? Pra onde anda, por onde anda João Paulo, que sumiu do dia 15 e 16? Gente, semana que vem eu vou estar me ausentando aqui da Rádio Gazeta FM, até porque, ó, pra quem não sabe, eu vim da Cultura FM, que também pertence à rádio, ao Grupo Gazeta de Comunicação. A Gazeta FM, Vila Real e também a Cultura FM, é tudo do mesmo grupo. Então, antes eu estava a trabalho na Cultura FM 90.7, aí eu vim pra Gazeta e eu já tinha marcado as minhas férias agora pra agosto. Porém, aí eu vim pra cá, pra Gazeta, tive que recomeçar aqui, então... como eu já tinha marcado a passagem para viajar com a mulher, e mulher, você sabe, não vai querer perder a viagem, né? Aí eu tive que conversar com o meu coordenador artístico, Lennon France, que é um cara bacana. Meu amigo Dorileu Leal, Elinei do RH, meu amigo Topo Gijô.
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0: Aí esse pessoal falou: não, fica tranquilo, você não vai perder sua viagem não, tá? Vai lá, vai em paz, vai tranquilo. Então dia 15 e 16, Max William vai estar na área por aqui, junto com você. Somente dia 15 e 16, no próximo final de semana. Depois eu retorno por aqui trazendo novidades, ficando junto com você, contando até piada se você quiser. A gente vai se divertindo por aqui. Combinado? Então semana que vem Max William vai estar no final de semana juntinho com você. Boa noite, João Paulo. Quero pizza. Sirlene Campos do Residencial Santa Terezinha tá por aqui. Abraço pra você. Dalila da linha 340 tá no busão, Dalila. Muito obrigado pela carona, viu, Dalila? Rapaz, eu já peguei muito esse ônibus, o 340, quando eu cheguei aqui em 2011, em Cuiabá. Menino, que eu andei nesse ônibus, não tá escrito. Fala comigo.
2: Boa noite, Paulo Sam. Meu nome é Amanda Cristina.
0: Menina, opa, aí você me quebra. Quem é esse cara? Eu não conheço. Aí você me quebra. O que é isso, rapaz? Que é isso, menina? Que é Gazeta? Boa noite, João Paulo. Aqui Wesley Campos da Costa do bairro Santa Terezinha, curtindo muito a Gazeta. Quero ganhar esse rodízio e levar a minha filha... Maria Alice, 8 aninhos, tá na Gazeta, tá legal. Um beijo pra você, lindona, e pra filhona também, a Maria Alice. Rapaz, cada uma que me aparece, mas me chamou do quê mesmo, rapaz? Como é que foi o negócio aí? O que ela falou? Me chamou do quê? É nada. Ai, que isso. Boa noite, João Paulo. Sou a Maria Alice, tô ligada com você. No Residencial Jardim Pauliceia. Quero esse rodízio para presentear o grande herói, meu pai Wesley Campos. Ah, que coisa linda, gente. Aí, ó. Beijo pra você e pro papai. Um forte abraço também, tá bom? Boa sorte. Ah, oi, João Paulo. Ótima noite de sábado pra você. Feliz Dia dos Pais antecipado para todos os papais. Ligadinhos na Gazeta FM. Ana, do bairro Jardim Imperial Cuiabá. Quero ganhar o rodízio, hein? Combinado, menina. Combinado. Opa, boa sorte aí pra você. Vamos torcer, hein? Vamos torcer que vai dar certo, pessoal. Continue interagindo no 65999872045. Fala comigo, fala!
3: Boa noite, João Paulo.
0: Boa noite, queridão.
3: Aqui é o Anderson de Assunção, do Residencial Itapajé.
0: Beleza, garoto?
3: Quero muito ganhar essa pizza aí pra levar minha
0: boa
3: esposa.
0: Boa sorte, hein?
3: Pra gente curtir uma noite maravilhosa.
0: Bom demais. Abraço pra você, meu irmão. Grande Anderson por aqui, ligado com a gente. Abraço pra você, pra esposa. Boa sorte, tá valendo pizza. 9h35, a gente volta já.
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0: Tá na Gazeta, tá legal, 9h37. Daqui a pouquinho, presente da noite pra você. Tá valendo dois vouchers de rodízio na Casa da Pizza.
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Muito bem, Gazeta FM, é o melhor som, os maninhos vagabundo, você acabou de ouvir e curtir com a gente por aqui, em alto e bom som, nessa noite aí de sabadão, olha aí que coisa boa, hein? Galera, quem vai se dar bem hoje e faturar o nosso presentão da noite dessa vez é você! Parabéns, Pedro, Pedro Leite, final do telefone 8666, você se deu bem, Pedro! Espero que você aproveite e curta demais esse bom rodízio ao lado daquela pessoa especial. Amanhã tem mais rodízio, amanhã também tem presente pra você valendo um voucher de R$200, porém não vou falar onde é, hein? Você vai saber amanhã, combinado? A partir das 8 horas da manhã eu volto trazendo muito mais músicas, presente, diversão garantida também. A partir das 2 da tarde a gente volta depois no horário do almoço, combinado? Galera, eu vou te deixando em boas mãos, tá chegando meu amigo John Shimansky com Beat Acelerado. E pra fechar, você ouve Raça Negra. Até amanhã, tchau, tchau!

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Eletrônicos, lançamentos, o som que rola em todo o Brasil, em todo o planeta por aqui, nacionais, internacionais, versões aqui, remixes e muito mais, você conferindo a mistureba da balada em mais um Beat Acelerado a partir de agora, com os DJs Roberto, Paulo Nascimento e Maicon DB Force. Alô você, grande sabadão na Baixada Cuiabana, é Cuiabá e VG. É o Mato Grosso ligado, você de outros estados, de outros países, valeu, também no aplicativo da Rede Gazeta MT, no site gazetafmcuiabá.com.br. Vamos que vamos, galera! Ótima noite aí, vem comigo, vem com a gente aqui, o DJ Roberto já tá aqui ao meu lado, né, DJ? Preparadíssimo? Então vamos lá! DJ Roberto chegando bem na nossa super balada que vai até meia-noite. É Beat Acelerado aqui na primeira.

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1: 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Alô, galera, sabadão! Tá na hora de curtir aqui Dance Music da melhor qualidade. A música

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1: E aí, galera, tá na boa, tá legal, tá na Gazeta FM. DJ Roberto por aqui, bombando no primeiro set, hein, DJ? Boa, boa, boa, boa. Fazendo a galera dançar por aqui, o DJ Roberto. Lá no Instagram você confere os eventos, as novidades. Arroba DJ Roberto CBA, CBA de Cuiabá. Arroba DJ Roberto CBA. Siga lá o DJ Roberto, hein? Daqui a pouquinho a gente volta num piscar de olhos aqui com mais música eletrônica da melhor qualidade aqui pra você. É o Beat Acelerado na primeira até meia-noite.
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1: Tá na Gazeta, tá legal, galera. E agora vamos conferir aqui mais um super fera aqui do nosso trio Parada Dura, dos melhores DJs, né? O DJ Paulo Nascimento chegando, colocando tudo aí na batedeira, né, DJ? Vários ritmos da balada aí na batedeira pra bater direitinho. E aí sai esse grande set aí que você vai ouvir agora com ele. Vamos lá! É DJ Paulo Nascimento agora no 12, no Beat Acelerado.
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0: Boa, boa, boa, boa, galera. O melhor da Dance Music por aqui na Gazeta FM até meia-noite. Ah, os embalos de sábado por aqui, a música eletrônica, o DJ Paulo Nascimento aqui com o grande set dele detonando, né, DJ? Boa, boa, boa. É Paulo Nascimento tocando só as melhores aí, fazendo a galera dançar no beat acelerado, hein? Lembrando a você, meia-noite, edição de sábado aqui dos clássicos com o Magnolve, só flashback logo mais à meia-noite. Tá na Gazeta, tá legal!
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1: E agora ele, DJ Roberto, galera, chegando muito bem, né, DJ? Mais uma vez aqui. Mais uma vez aqui o DJ Roberto, beleza? Tava ali no barzinho tomando uma, tá de volta aqui na cabine de som da boate e vai detonar mais um grande set aí pra galera tirar o pé do chão. Vamos lá, todo mundo aumentando o volume, é DJ Roberto no Beat Acelerado.

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1: Maravilha, DJ! DJ Roberto, galera! Beat acelerado, o melhor da balada, todo sábado das 10 à meia-noite por aqui na Gazeta FM. O DJ Roberto aqui detonando os lançamentos e aquele som que a galera já conhece em versão diferente, né, DJ? Beleza, muito bem. Lá no Instagram, arroba DJ Roberto CBA, arroba DJ Roberto CBA. Tá na Gazeta, tá legal. A gente volta fechando aqui a balada. Fique ligado.
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1: Beleza, já voltamos, galera, com o DJ do som automotivo em todo o Brasil aí, DJ Maicon. É o cara, né? Já chega aqui quebrando tudo, né, DJ? Muito bem. O Pancadão, a música eletrônica com ele agora no Beat Acelerado da Gazeta FM pra fechar aí com chave de ouro a nossa balada aqui de sábado. Vamos lá. É DJ Maicon no Beat Acelerado.
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1: Boa, boa, boa, DJ, DJ Maicon aqui na Gazeta FM, beleza, grande set dele aqui, DJ, tá inspiradíssimo aí, né, DJ, beleza, é uma mão ali na picape, no toca-disco e a outra no copo, né, na garrafa ali, é, beleza, então, o DJ Maicon, The Force, fechando bem aqui, então, a nossa balada, todo sábado das 10 à meia-noite na Gazeta FM, obrigado aí a você pela audiência, ouvinte legal. E a galera vai curtir Flashback agora, edição de sábado dos clássicos. Vem aí o DJ Magno Alves. Grande madrugada aí pra todo mundo. Fiquem com Deus. Tudo de bom e tá na Gazeta. Tá legal.
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Existe uma teoria que se chama 90-10, onde uma pessoa tem 90% daquilo que você procura em alguém. Só que você foca naqueles 10% que falta. Aí você sai pra rua, se aventura, e realmente você encontra aqueles 10%, mas não se deu conta que perdeu os 90%.

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Gente, essa canção que a gente vai cantar agora é uma canção lindíssima que faz parte do cenário da música sertaneja. E eu tenho certeza que vocês vão cantar com a gente.

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aí, turma, tá na Gazeta? Tá legal, Max William por aqui pra te fazer companhia no nosso Café da Manhã com o Rei. Ó, um domingo abençoado e cheio de muita luz pra você ligado aqui na Gazeta. Está no ar aqui o seu Café da Manhã com o Rei em 99.9. Eu, Max William, já preparei aquele café bacana, aquele pão com quentinho com manteiga, e coisa boa, né? E aquela seleção musical, claro, impecável, do nosso Rei Roberto Carlos, para acompanhar a sua manhã de domingo. Então é hora de relaxar, reunir a família neste domingo especial, Dia dos Papais, para curtir as emoções que só o maior artista do Brasil sabe nos proporcionar. E para abrir aqui o nosso programa, com chave de ouro, eu trago uma das homenagens mais bonitas e emocionantes da história da nossa música. Lançada no histórico álbum de 1979, essa canção foi feita sob medida para o pai de Roberto, o seu Robertino, e virou um hino definitivo de amor e gratidão familiar. Aumente o som para curtir e sentir essa emoção. Roberto Carlos canta pra gente, meu querido, meu velho, meu amigo.

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Tá legal, que maravilha de domingo. Nada como acordar sem pressa, sentir a mesa e, claro, deixar o coração leve ouvindo as músicas que fizeram parte e fazem parte da trilha sonora das nossas vidas. Acabamos de ouvir Amor Sem Limites, uma verdadeira declaração de afeto em forma de canção. Antes dela, e ouvimos, claro, o clássico inesquecível som de 1971, Amada Amante, que fez um sucesso estrondoso e foi tema da novela O Rebu, em 1974. Lembra dessa? E a nossa manhã continua com energia, ó, lá em cima. Agora eu chamo um dos maiores hinos de otimismo e fé da música popular brasileira, da nossa MPB. Composta em parceria com ele, Erasmo Carlos, virou um mantra para a vida. Então fica aqui essa mensagem marcante para você curtindo aqui o nosso Café da Manhã com o Rei, aqui na sua Gazeta. Bora ouvir? É preciso saber viver.

0: assim a gente vai completando aqui a nossa meia hora do nosso primeiro encontro neste domingo maravilhoso, especial Dia dos Papais. É o nosso café da manhã, especial Dia dos Papais com ele, o nosso querido Roberto Carlos. Que energia boa para começar aqui o nosso final de semana. Então, ó, para você que tá ligado na Gazeta, a gente vai desanunciar agora o que rolou por aqui. A gente ouviu Por Isso Corro Demais, clássico da Jovem Guarda, som de 1967, e foi tema do filme Roberto Carlos em Ritmo de Aventura. Antes dela, a nostálgica Jovens Tardes de Domingo, canção de 1977, que homenageia a época de ouro da TV nos anos 60. Ouvimos também É Preciso Saber Viver, além das marcantes Amor Sem Limites, Amada Amante e a abertura emocionante com Meu Querido, Meu Velho, Meu Amigo, homenagem aos papais ligados aqui no nosso Café da Manhã com o Rei. O Café da Manhã com o Rei vai dar aquela rápida pausa para o comercial, mas não sai daí. É o tempo de pegar aquela xícara de café, tomar aquele cafezinho gostoso e já já a gente volta com o nosso Café da Manhã com o Rei aqui na sua Gazeta FM em 99.9. Então não sai daí não.
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Voltamos com o segundo e último bloco do Café da Manhã com o Rei, aqui na sua Gazeta. E por aqui eu, Max William, sigo com você renovando as energias para o seu domingo, dia 9 de agosto de 2026. Ó, dando continuidade aqui à nossa programação especial, eu trago agora um grande sucesso de 1991. Essa canção marcou época e anos mais tarde, em 2002, ganhou as paradas de sucesso novamente ao ser regravada em ritmo de axé pela banda Babado Novo, provando a temporalidade das composições do Rei. Acompanhe aqui agora todo o romantismo de Amor Perfeito no Café da Manhã.

Tá na Gazeta, tá legal, ouvimos Cavalgada, poesia pura em forma de música. Inesquecível álbum de 1977. Antes ouvimos uma versão ao vivo e arrebatadora de Nossa Canção, clássico de Luiz Airão, que o rei imortalizou nos anos 60. Amanhã de domingo vai, claro, aqui seguindo, avançando, e a certeza é uma só, meu amigo e minha amiga. Não existe companhia melhor para o início do dia do que, claro, a sua Gazeta FM e as canções aqui do nosso rei Roberto Carlos. E para manter essa viagem no tempo com muito sentimento, a gente traz agora uma joia de 1971, lançada em um dos discos mais aclamados da carreira de Roberto Carlos. Essa faixa traz aquele toque soul e o arranjo marcante da época. Com vocês, Eu Só Tenho Um Caminho. Música.

tá na Gazeta, tá legal e com a emocionante Como Vai Você, clássico de 1972, composto por Antônio Marcos e Mário Marcos, que embalou a novela O Bicho do Mato e o filme Dois Filhos de Francisco. Encerramos aí o nosso programa de hoje. Aos poucos, o nosso Café da Manhã com o Rei se despede aqui neste domingão, né, e passaram por esse segundo bloco aqui, ó, a inesquecível Você e Minha Vida, sucesso de 1976, Eu Só Tenho Um Caminho, som de 1971, e a grandiosa Cavalgada, a versão ao vivo de nossa canção, e a abertura do bloco com a bela Amor Perfeito. O meu muito obrigado pela sua companhia, pela sua audiência, claro, por deixar aqui a Gazeta FM 99.9 fazer parte aí do seu início de final de domingo, nesse dia mais que especial, Dia dos Papais. Que o seu domingo seja repleto de paz, saúde, momentos felizes ao lado de quem você ama, claro, do seu papai e, claro, dos seus filhos. No domingo que vem, a gente se fala aqui no nosso Café da Manhã com o Rei, aqui na sua Gazeta FM. Grande abraço, um excelente Dia dos Pais e tá na Gazeta, tá legal. E a gente se fala às 10 da manhã no Roda de Samba Gazeta. Na sequência tem ele, João Paulo, comandando o fim de semana legal. Vai que é sua, João Paulo!

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0: Tá na Gazeta, tá legal. Pra você ligado com a gente, uma excelente manhã de domingão. Agora 8 horas, 12 minutos, Dia dos Pais. Que beleza, que beleza. Pra que é melhor do que uma música linda dessa aí de César e Paulinho? Eu e meu pai, que homenagem linda, né, gente? Que coisa boa. Muito bem, pra você que está aí do lado do papai, tá curtindo, tá aproveitando bastante, tá aí preparando tudo pra fazer aquele churrasco, aquele almoço em família, aquela coisa gostosa, aquela coisa boa. E pra você que fala assim, poxa, João Paulo, não tenho mais o meu pai aqui comigo, gente, que isso, a vida continua, né? A gente sente, com certeza, infelizmente, palavras não bastam nesse momento, mas olha, veja bem, hoje você tem uma família bacana, pra você que já é papai, pra você que tá aí cercado, rodeado dos filhinhos, né? Ou dos filhões também, que a vida te deu, que Deus te abençoe e te proporcionou aí na sua vida, Deus abençoe você. Eu quero deixar aqui os meus parabéns a todos os papais do nosso Brasil. Deus abençoe você, meu irmão. Deus te abençoe na sua vida, na sua rotina, na sua caminhada, a sua família e tudo que você fizer. Não porque hoje, domingão do Dia dos Pais. Não, Dia dos Pais é todos os dias. Mas hoje nós comemoramos de um jeito diferente. Aí a galera quer trazer pra perto, quer estar sempre junto. Isso é muito bom. Então vamos celebrar esse dia tão especial. E ó, pra ficar legal, em comemoração Dia dos Pais, eu vou trazer aqui pra você dois vouchers do melhor rodízio do Brasil lá na Casa da Pizza. Tá valendo, tá valendo! 65999872045, você vai interagir comigo, vai mandar o teu nome completo, bairro que você mora, mande um abraço pro papai. Se for mandar o seu áudio, mande de no máximo 20 segundos pra todo mundo participar hoje. Peça a sua música à vontade, mande a sua mensagem pro papai. 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Fala, fala, fala, fala comigo.
1: Bom dia, João Paulo.
0: Bom dia, Fátima.
1: Qual é a música do Eduardo Costa pra mim?
0: Eduardo Costa.
1: Um esposo pra todos os pais desse mundo.
0: Aham.
1: O pai seu daí da rádio.
0: Maravilha.
1: Vamos comer um bolinho de arroz com café. Tá na Gazeta, tá legal.
0: Tá legal, Fátima. Eu vou querer, eu quero um bolinho de arroz. Eu gosto, menina. Ah, o negócio é gostoso. Vamos lá, de Eduardo Costa.

0: 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Diego e Toru, que pena.
1: Que pena!
2: Que pena.
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0: Gazeta tá legal, Lucas e Igor Flash. Esse lançamento 2026 também a gente toca pra você por aqui. Maravilha, Dia dos Pais, domingão. E você que tá em casa, tá onde? Por onde você anda hoje nesse domingão aí do Dia dos Pais, hein? Conta pra mim. 65999872045. Participe, mande sua mensagem, fique à vontade. Bom dia, João Paulo, L da Tainá Domingos, Serra Dourada. João Paulo, quero pizza. Tá valendo, tem presente Dia dos Pais. João Paulo, quero pizza. É o Wender Emerson Silva, do bairro Quilombo. Também tá por aqui ligado comigo. Fala comigo!
1: Bom dia, tudo bem?
0: Maria
1: Clara. Sou Maria Clara.
0: Bom dia.
1: Tô passando pra desejar um feliz Dia dos Pais.
0: Pois fale,
1: Deus,
0: mulher.
1: Deus abençoe a cada um. Você é pai?
0: Ainda não.
1: Meus parabéns.
0: Obrigado, Maria Clara.
1: Manda um lavado mais pra nós das cortes são. Hoje era o neto, o novo são.
0: Bora
1: tá
0: pra
1: na
0: cima.
1: Gazeta, tá legal. E manda xicará de café pra esses povos, João Paulo.
0: Vambora! Maria Clara não é xicarada mais, agora é pão com ovo, tá? Agora não tem mais xícara. O Max William, do Maria Clara, quando ele fazia o final de semana, ele tinha xícara, tinha o café, tinha o pó, tinha a garrafa térmica. Mas quando ele saiu do fim de semana, Maria Clara, ele levou o pó de café, levou a garrafa, levou o bule de fazer a água lá de cozinhar. Ele levou tudo, não deixou nada, nem pó de café não tem mais. Agora eu tô só no pão com ovo só, Maria Clara. Tá bom? Ó, mas pra galera que tá com saudade do Max William, provavelmente, talvez ele traga garrafa de café no fim de semana que vem, sabe por quê? Semana que vem, gente, eu vou me ausentar, tô falando pra galera desde semana passada. Na próxima semana estarei ausente aqui da Rádio Gazeta, tá bom? Eu preciso colocar o pezinho na areia um pouco também da praia, né? Quando eu tava lá na outra emissora do Grupo Gazeta, que era a Cultura FM, eu tinha férias marcadas para agora, mês de agosto. Mas como eu vim pra Gazeta FM, aí eu tive que recomeçar. Porém, graças ao bom Deus, o meu amigo Dorileu Leal, Lennon Franz, Topo Gijo, minha amiga Elinei do RH, toda essa equipe maravilhosa. Olha, João Paulo, fica relax, né? Você trabalha no fim de semana, aí você fica de boa. Você pode ficar ausente no dia 15 e 16. Meu amigo Max William fica aqui no meu lugar, fazendo a festa toda com essa galera maravilhosa. E eu volto depois do dia 15 e 16. Aí que beleza, ó. Hã? Terça-feira eu viajo. O Max William fica com você aqui no próximo fim de semana. E eu volto no outro fim de semana te contando como é que foi a viagem. Aí se você quiser ver como é que foi também, você vai lá, @JoãoPauloRádio no meu Instagram. Me segue lá. Você vai ver que tem muita coisa que eu vou postar. Ei, Maria Clara. Bom dia, sou Adriana, João Paulo, quero pizza. Meu abraço vai para o meu paizão, Roseno. Amo muito ele, sou do bairro Tancredo Neves. Aí, menina, bom dia.
2: Bom dia, João Paulo.
0: Bom dia, queridão.
2: Motor do coletivo, manda um abraço pra nós aí. Estamos aqui na sintonia da Gazeta, aqui no bairro Jardim Vitória. Eu e minha namorada, Pamela.
0: Maravilha.
2: Estamos aqui curtindo a sintonia da Gazeta.
0: Então tá bom demais. Né?
2: E mandar pra todos os ouvintes aí um feliz Dia dos Pais.
0: Pois, manda lá, rapaz, manda lá.
2: E pra mim também, que eu sou papai.
0: Parabéns.
2: Mas... tá na Gazeta, tá legal, tudo de bom!
0: Tudo de bom, meu amigo Vitor Hugo, e pra toda essa galera linda que tá contigo no busão aí também. João Paulo, quero pizza, Valdirene da Silva, Jardim Leblon tá por aqui. Feliz Dia dos Pais pra nós, mãe, que fizemos o papel de pais. Gente, tá aí uma coisa maravilhosa, essa menina falou agora, ó. Parabéns, menina, parabéns! Parabéns pra você, mulher, que é pai e mãe ao mesmo tempo, que criou seus filhos com garra, com honra, com luta, não desistiu, foi pra cima, mulher guerreira, mulher de batalha. Eu tenho aqui pra você os meus sinceros parabéns, tá? Reconhecimento total pra essas mulheres que fazem toda a diferença. Gente, que é isso, né? Tem que tirar o chapéu. A gente que é homem, é a nossa obrigação fazer o melhor pros nossos filhos. Eu não sou pai ainda, mas já entendo um pouco como é que funciona a lógica. Então imagina pra mulher, gente, que infelizmente foi abandonada por um camarada que foi lá, fez a criança, sumiu na neblina, né? Nunca mais voltou, ou às vezes perdeu o marido muito cedo. A mulher continua a batalha e continua fazendo o seu dia após dia, luta sobre luta, sustentando a família e correndo atrás. Parabéns, gente! Não só para os homens, mas para você, mulher, também, que cresceu aí na luta, na garra, sustentou a família, sustentou os filhos. Eu conheço tanta história de mulheres que fazem e fizeram a diferença. Que coisa boa, né? Deus abençoe você também, tá bom? 8h31.
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0: Rádio, Gustavo Lima, meu amigo, tudo bem?
1: Obrigado, Amado.
0: Que honra ter você aqui.
1: Que alegria estar com você, querido.
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3: Tá na Gazeta, tá legal. Melhor som você ouve com a gente, Amado Batista, passando por aqui, ó. É Alucinação. Essa daqui com participação especial de Gustavo Lima. Música relançada, lançamento novamente de 2026. Tá aí um maior sucesso, hein? Dia dos Pais, domingão, 9 horas, 1 minuto. Deixa eu ver quem tá por aqui. Quero pizza. Bom dia, João Paulo. Larissa Bandeira, lá do Residencial Bom Jesus, tá por aqui ligada com a gente. Bom dia, João Paulo. Quero pizza. Juníbia Teixeira, lá do Recanto do Sol. Feliz Dia dos Pais a todos os pais, em especial ao pai dos meus filhos, Cícero Marcos. Aí, ó, tá aí fazendo homenagem pro Cícero. Fique à vontade para fazer a sua homenagem, mandar aquela mensagem especial também, tá legal? João Paulo, eu quero pizza. Afonso de Arruda, do Jardim do Cirário 2. Manda a música de Fábio Júnior, pai. Beleza, daqui a pouquinho. João Paulo, quero pizza. Pedro Nolasco, lá do Jardim Maringá 3, Cristo Rei. Indo visitar o meu pai com meu filho Pedro Henrique, escutando a Gazeta. Gostaria de ouvir Sorriso Maroto. Beleza, queridão, um abraço para você. Quero ganhar o voucher da Casa da Pizza. Sou Farli Santos. Meu feliz dia dos pais vai para o meu gatão, pai dos meus filhos. Você é um pai excepcional. Feliz dia, Fabiano Oliveira. Estamos ligadinhos na Gazeta. Aqui no Residencial, Milton Figueiredo. Tá na Gazeta, tá legal. Quero ver a música, o novo Sozinho, de Gustavo Mioto. Olha aí, ó, que beleza. Fala comigo, Mário Valdo. Fala, queridão.
4: Olá, meu amigo João Paulo. Bom dia. Opa. Bom dia. Nesse dia especial, Dia dos Pais aí. Hoje manda. Eu gostaria que você mandasse aquela música de Roberto Carlos, Meu Querido, Meu Velho, Meu Amigo, para todos os pais aí que estão comemorando um dia especial como hoje. Um grande abraço a todos os pais do Brasil, porque tá na Gazeta, tá legal.
3: Tá na Gazeta, tá legal. Um abraço pra você, queridão. Feliz Dia dos
5: Bom
3: Pais.
5: Bom dia, meu amigo João Paulo. Aqui é o Anador do Pai do Lago. João Paulo, eu tô em casa lavando roupa, João Paulo. Certo? Manda uma música pra nós aí. Manda aquela música, Rick Renner, Pai.
3: Essa é boa.
5: Beleza? Boa. Aqui é o Anador do Pai do Lago. Um abraço pra todos os pais, pra você também, João Paulo.
3: Ah, valeu,
5: beleza?
3: Queridão.
5: Feliz Dia dos Pais. Manda aí pra nós. Rick Renner, Pai.
3: Valeu, meu amigo Anador. Infelizmente, no momento, ainda não sou papai, mas estamos aí na atividade. Estamos aí na atividade, rapaz. Uma hora dessa, quem sabe, né? Mas vambora. Bom dia, João Paulo. Quero pizza. Como é que é? Quero pizza de piqui. Meu Deus do céu, rapaz. É o Elson Aquino do CPA3. Ah, vai pizza de piqui. Se você descobriu onde tem, eu também quero. Bom dia, João Paulo. Manda a música Estrelinha. Feliz Dia dos Pais para todos os ouvintes. É a Selma. Ah, fala comigo, fala.
6: Bom dia, João Paulo. Bom dia, aqui Chica. É Francisca. Tudo do bem? Arraial de Espreita. Quero desejar um feliz Dia dos Pais.
3: Isso.
6: A todos os pais. Uh-huh. Aqueles que forem pais e amam seus filhos.
3: Maravilha.
6: Que Deus os ilumine. E dê muitas bênçãos para a família, aos pais.
3: Menina.
6: E aqui tá na Gazeta, tá legal.
3: Sempre legal.
6: Feliz domingo a todos.
3: Para você também, Francisco, um beijo carinhoso para você. Obrigado pelo carinho da sua participação.
7: Bom dia, João Paulo. Beijo aqui no Itamaraty. Eu gostaria de ver Amigos Banda Show, Sem o Seu Amor. Feliz para todos os pais.
3: Maravilha.
7: Tá na Gazeta, tá legal.
3: Tá legal demais. Abraço pra você, obrigado pelo carinho da sua audiência. Agora 9 horas 4 minutos. E a gente volta daqui a pouquinho. 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

pai. 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

0: Melhor som de Zezé de Camargo, irmão da Lua, amigo das estrelas. Também passou por aqui ele, Fábio Júnior, pai. Cola seu corpo no meu Real Som, também passando por aqui, atendendo pedidos do ouvinte. Olha aí que beleza. Domingão do Dia dos Pais, muito mais divertido com você, fica bom demais.
1: Bom dia, João Paulo. Aqui é Horaide Fernandes, do bairro Horaide. O meu pão com ovo eu quero mandar para a família Fernandes, para meus irmãos Anderson, Armando, Odair, Osmar, Horácio, para minhas irmãs Odete, Océlia, Rosana, para minha neta Valentina e a todos os pais ligados na Gazeta. Para você um ótimo domingo, um ótimo final de semana, João Paulo. Tá na Gazeta, tá legal.
0: Tá legal, Horaide. Beijos para você, obrigado pela sua sintonia, menina. O Emerson também tá por aqui ligado com a gente. Fala, garoto.
2: João Paulo.
0: Opa.
2: Eu quero pizza.
0: Tá valendo. E
2: feliz dia dos pais para todos os pais aí.
0: Isso.
2: É o Anderson aqui do Residencial Itapajé.
0: Grande Anderson, abraço pra você, queridão, tamo junto. Bom dia, João Paulo, quero pizza. Andressa Soares, do Nascimento, Recanto do Sol, feliz dia dos pais. Um abraço com carinho a todos os pais que enchem a nossa vida de amor, dedicação e momentos inesquecíveis. Ah, que coisa linda. Ah, gostei, Andressa. Deus abençoe você, obrigado pela sua mensagem, pelo carinho da sua audiência também. Fala, meu amigo Leandro Cursino.
3: Bom dia, JP.
0: Bom dia.
3: No final de semana eu tô com você aqui.
0: Tamo junto. Leandro
3: Cabral, sou muito seu fã, JP.
0: Valeu, queridão.
3: Gostaria de ouvir Gero Neto, tá até doce. Estou ouvindo a programação aqui da 99,9. Tá na Gazeta, tá legal. Parabéns pela programação.
0: Valeu. Valeu, Leandro Cursino. Abraço pra você. Bom dia. Feliz dia dos pais a todos os pais do Grupo Gazeta. Tá na Gazeta, tá legal. É o Décio de Marília, São Paulo. Estamos em São Paulo, senhoras e senhores, na cidade de Marília. Tô chegando aí também. Abraço pra você, queridão, pra toda a galera de São Paulo, Marília. Fala comigo, fala.
4: Bom dia, João Paulo. Bom aqui dia. É Ana Leber, tudo bem?
0: Tudo ótimo,
4: João Paulo,
0: Mariana.
4: Hoje é dia dos pais. Gostaria que vocês mandassem um alô, menina, aí pro meu pai, Raul de Leber.
0: Manda lá.
4: Um grande abraço ao meu pai, eu amo muito ele. Um grande abraço a todos os pais aqui de Varzé Grande, Cuiabá, tá?
0: Maravilha.
4: Então manda uma de Rick Renner aí pra nós.
0: Rick Renner.
4: A família é a tá próxima. Toda reunida aqui no, na casa do meu pai hoje.
0: Nossa, que coisa
4: toda
0: boa.
4: A família Leber aqui no bairro Ipaz, em Varzé Grande.
0: Ó.
4: Um abraço a você e a todos os ouvintes.
0: Muito obrigado.
4: Tá na Gazeta, tá legal. Feliz dia dos pais. Legal.
0: Valeu, Mariana Leber. Beijo pra você. Obrigado pelo radinho ligado. Fala, garoto. Fala comigo.
5: Bom dia, João Paulo.
0: Bom dia, é queridão. Mário. Tudo bem, Mário?
5: Hoje estou aqui na casa da minha mãe. Passando junto com ela, que meu pai já é falecido.
0: Ô, meu irmão, Deus abençoe você, minha mãe.
5: Mandar um alô pro meu irmão João Carlos.
0: Manda.
5: Pra cunhada Bia.
0: Uhum.
5: O Murano Marlo. Minha mãe linda. Minha esposa Juraci, o Edio. Tá na Gazeta legal. E meu irmão, o João Carlos Pedreiro.
0: Maravilha.
5: Põe a música Rick Renner, pai.
0: Vou colocar.
5: Paulo, tá na Gazeta legal.
0: Tá legal. Valeu, meu irmão, abraço pra você, obrigado pelo carinho da sua audiência. Agora, 9h33, a gente vai para um intervalo bem rápido. 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

0: Gazeta FM, o melhor som de Rick Renner, mais que pai e filho. Essa música é linda demais, música de Victor Henrique com participação especial Rick Renner, né? Coisa boa! Especial Dia dos Pais, eu quero deixar o meu abraço a todos os papais do Brasil, especialmente ao meu pai, que também tá ligado com a gente, José Licinho. Um beijo, paizão, Deus abençoe, muito obrigado por ser esse pai tão especial, maravilhoso que você é. Deixa eu mandar um abraço, um beijo especial pra ele também, o meu pai sogro Maurício. Ô, Maurição, beijo pra você, obrigado por ser esse cara bacana, esse cara sensacional que você é, meu sogro pai Maurício, lá do Pedra 90. Muito bem, hoje quem vai se dar bem e faturar o presentão da Casa da Pizza dessa vez é você. Parabéns, parabéns, Elida Tainá Domingos Ribeiro, final do telefone 4870. Você se deu bem? Tá levando pra casa dois vouchers da Casa da Pizza, o melhor rodízio do Brasil, pra você aproveitar demais. 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Tô indo nessa programação, é dele, Topo Gigio. 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Já aproveita, segue no Instagram, @ João Paulo Rádio. Fique com Max William. Tchau, tchau.
1: Existe uma teoria que se chama 90-10, onde uma pessoa tem 90% daquilo que você procura em alguém. Só que você foca naqueles 10% que falta. Aí você sai pra rua, se aventura e realmente você encontra aqueles 10%. Mas não se deu conta que perdeu os 90. Era uma vez um cara que tinha um amor foda na mão. Tinha quase tudo, mas o quase tudo pra ele.

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24: E aí, turma, tá na Gazeta, tá legal? Bom domingo pra você ligado aqui na Gazeta, é o nosso Roda de Samba Gazeta no ar, até às 11 horas da manhã. Max William por aqui te fazendo companhia na sua manhã de domingo, hoje 9 de agosto de 2026, é o Dia dos Papais, é o meu dia também hoje, então ó, feliz Dia dos Pais aqui pra mim, pra este que vos fala, e feliz Dia dos Pais pra você, meu amigo, pra você que é papai e tá aí na sintonia ouvindo a Gazeta.

0: Muito obrigado pelo carinho e pela companhia. É o nosso Roda de Samba Gazeta no ar, a partir de agora, na sua manhã de domingo, para você que estava na companhia dele, do meu amigo João Paulo, o nosso Roda de Samba Gazeta agora no ar. Para começar, tem o Crigo. Pai!
1: Vou passar uma música aqui, ó. 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Beleza? Deus abençoe.
2: Pai, pode ser que daqui a um tempo haja tempo pra gente ser mais, muito mais que dois grandes amigos. 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

0: Exalta quando gira o mundo, ainda Zeca Pagodinho, o Pai Coruja, aqui na sua Gazeta. Obrigado pelo carinho e pela companhia, bom demais ter você ligado aqui na Gazeta em 99.9, ouvindo pelo rádio, pela internet também, pelo gazetafmcuiabá.com.br. É sempre uma honra ter você, o melhor ouvinte do mundo, aqui ligado na Gazeta. Você que está em Chapada dos Guimarães, aqui em Cuiabá, está em Poconé, Livramento, Lebejé, Campo Verde, Primavera do Leste, obrigado pelo carinho e pela companhia. Tá chegando agora o Jorge Aragão e a Bete Carvalho no nosso Roda de Samba Gazeta.
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Tá na Gazeta, tá legal, fundo de quintal, bença pai, ainda belo transas, é o nosso Roda de Samba Gazeta, a sua manhã de domingo especial, Dia dos Pais, aquele abraço do tamanho do céu pra você, papai que tá aí na sintonia, ouvindo a Gazeta, você que é pai e mãe também, né, tem as mamães que são mãe e pai e tem os papais que são pai e mãe também para os filhos, você que tá aí ligado na Gazeta, você que é o herói realmente do seu filho. Obrigado pelo carinho e pela companhia ouvindo a Gazeta no hoje, domingão, dia 9 de agosto de 2026. Eu vou para um rápido intervalo comercial, já eu volto com muito mais. Aliás, daqui a pouquinho tem o Ferrugem, tem o Raça Negra e tem você ligado na Gazeta, então não sai daí não!

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1: Tá na Gazeta, tá legal, voltamos com o nosso Roda de Samba Gazeta, especial Dia dos Pais. Aliás, manda um abraço aqui pra galera que compõe aqui o time da Gazeta, os papais aqui da Gazeta FM. Um abraço lá pro nosso querido diretor Leno Franz, que é papai também, quem tá na sintonia ouvindo a Gazeta. Um abraço ao nosso amigo Naldinho Ferreto, ao John Chimansky, ao nosso amigo Arizona, também papai, e ao nosso amigo Ferrari, também na sintonia. Tony ouvindo a Gazeta, obrigado pelo carinho e pela companhia, ouvindo aqui amanhã mais gostosa do rádio, no nosso Roda de Samba Gazeta, com o melhor do pagode e do samba. E agora tá chegando o Grupo Revelação. Paz!

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Tá na Gazeta, tá legal, Sambo, pais e filhos, ainda Ferrugem, belíssima canção do Ferrugem, pai de menina. Ouvimos também o grupo Menos é Mais aqui na sua Gazeta, obrigado pelo carinho e pela companhia. É o Roda de Samba Gazeta Especial, Dia dos Pais, no seu domingão. Bom domingo pra você que tá aí no carro, obrigado pela carona, tá passeando com a família, tá passeando com os filhos, tá recebendo os filhos em casa, já tá preparando aí o churrasco pro seu velhinho. Que legal, hein? Obrigado pela companhia. Boa festividade aí com seu papai, pra você que tá na sintonia ouvindo a Gazeta. Agora tem o Trem Bala com o Thiaguinho aqui na sua Gazeta.

tá na Gazeta, tá legal, molejo, opa, e ainda o Raça Negra e o Alexandre Pires, e passou por aqui também o Tiaguinho. É, meu amigo, a vida é trem-bala, então aproveite bastante o seu filho, e você, filho, aproveite bastante aí o seu pai, porque a vida, meu filho, passa rápido que a gente nem vê, então aproveite mesmo quem você ama, quem tá perto de você aí, vai lá, dá aquele abraço novo, sei que você já abraçou, mas dá um abraço novo no papaizão aí, dá um abraço no filhão aí, tá bom? É o dia dos papais, aproveita. Pra você que tá ligado aqui na Gazeta, quero agradecer aqui a sua participação, a sua audiência, o seu carinho, pra você que ficou ligado aqui na Gazeta, curtindo o melhor do pagode e do samba, e o nosso especial Roda de Samba Gazeta, no Dia dos Papais, aqui na, em 99.9. Eu tô indo nessa, a gente se fala amanhã, segundona, a partir das 8 da noite, depois da Voz do Brasil, e na sequência tem o Balança Gazeta com ela, a Dani Rodrigues. Aquele abraço do tamanho do céu. A gente se fala amanhã às 8 da noite no Special Night. Valeu! Okay.

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1: Fala, galera ligada aqui na Gazeta, bom dia, bom dia, bom dia, pessoal. A partir de agora, mais uma edição do nosso Balança Gazeta de todo fim de semana, todo sábado e todo domingo. A gente chega com o nosso Balança Gazeta pra animar o dia, pra deixar mais gostoso, mais alegre e mais feliz aí, não é? Do outro lado do rádio. Bom domingo pra você, pra sua família, você que tá aí com o rádio ligado nas alturas, esperando o nosso programa começar nesse ritmo bem alegre, bem feliz, aumenta. Vamos começar então, Real Som, ninguém gosta mais de mim, a primeira.

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1: Tá na Gazeta, tá legal. Mais um Balança Gazeta. Ouvimos no primeiro bloco do programa o Embalucinha, Banda Calypso, Tiê, Michel Teló, Safadão, Braga Boys, DJ Joilson, Real Son. Tô falando que tá gostoso e tá só começando. Vamos pro intervalinho e já vem com mais.
2: É

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1: Já voltamos com a programação mais legal do rádio, com o Domingo Mais Gostoso, né? Domingo Gostoso é com o rádio ligado nas alturas, acompanhando o nosso Balança Gazeta. Então aumenta, chegando agora Cavaleiros do Forró.

Essa é a Gazeta FM, simplesmente não dá pra desligar. Ouvimos uma ninvaqueira aqui na Gazeta Forró e Desmantelo. Tô falando, o programa tá gostoso hoje, né? Cheio de música boa, uma atrás da outra. Bom domingo pra você, obrigado pela companhia, me espera. Vamos faturar ali rapidão, já vem com mais. 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
11: Já voltamos. Esse é o nosso Balança Gazeta. Todo sábado e todo domingo a gente capricha pra você no Balança Gazeta pra deixar o dia gostoso aí do outro lado do rádio, deixar um climão delícia, né, pra você, pra sua família, principalmente no domingo, que a gente sabe que você tá aí acompanhando, não é? O nosso programa tá alegre, feliz, curtindo o dia, então a gente manda muita música pra você. Agora chegando a banda Novo Som, eu adoro essa, é uma das minhas preferidas. Vamos cantar junto Quando Você Some.
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1: Tá na Gazeta, tá legal. Ouvimos agora o Cezinha Melo, Sentimento Louco. Teve Bruno e Barreto também, Guga Cunha aqui na Gazeta. Os Marinhos, os Morenos, Nando Moreno, Anitta, Lecha. Teve Banda Novo Som também. Tá muito gostoso hoje, o domingo tá delícia, né? Rádio ligado nas alturas aí. Eu vou pro intervalinho bem rápido, já venho com mais.

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20: Essa é simplesmente a programação mais gostosa do rádio brasileiro. Um ótimo domingo para você acompanhando aqui o nosso Balança Gazeta de todo sábado e todo domingo. Você que acompanha também através do aplicativo Rádios Rede Gazeta MT, né? Isso, Rádios Rede Gazeta MT. Você pode acompanhar em qualquer cantinho do Brasil, do mundo, né? Em todo Mato Grosso, Brasil e mundo. Pra você ter uma ideia do tanto que é bom. Baixa o nosso aplicativo aí, Rádios Rede Gazeta MT, mas mantenha sempre aqui na Gazeta FM, tá bom? Simbora então, Gero Neto agora.

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1: Tá na Gazeta, tá legal. Ouvimos Amigos Banda Show aqui, João Bosco, Vinícius, Geni, Topa Opção, Natanzinho Lima, Revelação, Jaro Neto. O programa gostoso, o fim de semana delícia, o domingo. Me espera, eu venho com muito mais já já.
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1: Tá na Gazeta, tá legal. Que domingo maravilhoso com o rádio ligado bem nas alturas acompanhando o Balança Gazeta, né? Não? É, que delícia de programa. Bom domingo pra você, vai chegar... Eu vou trazer agora, vai chegar? Não, eu tô trazendo, né? Tá chegando nesse momento. É, Lucianinho dos Teclados, que cantou aqui com o Amado Batista no nosso palco da Gazeta. Foi uma delícia. Lucianinho dos Teclados chegando agora, depois vem Turma do Pagode, vem Munhões e Mariano também, o Menos é Mais vem também, Gustavo Lima, nó! Tá bom demais esse bloco de música. Aumenta pra ouvir Balança Gazeta!

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1: Tá na Gazeta, tá legal. Ouvimos o Só Pra Contrariar, é sempre muito bom ouvir. O modo Só Pra Contrariar, pra matar a saudade. Sai da minha aba, sai pra lá, que nós ouvimos agora aqui. Eu vou no intervalinho e já venho.

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2: Já voltamos com o nosso Balança Gazeta. Bom domingo pra você, viu? Obrigado pela audiência até agora. Vou deixar Israel e Rodolfo pra você agora. Pedro Sampaio e Real são inimigos da HP. Muitas outras vêm aí. Um ótimo domingo. Continue curtindo. Não é a programação mais gostosa do fim de semana aqui nos 99,9. A gente vai se falando e bem bonito agora. Tá na Gazeta? Tá legal?
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Rosa, que é isso? O que que é isso? 38 graus em Cuiabá, meu Deus do céu. 40 graus praticamente na sombra. E no dia dos pais, rapaz. Ou merece uma piscininha hoje, merece. Uma piscininha é bem-vinda, é nada. É bom demais. Já dá um tibum aí na água aí, rapaz, porque tá bacana. Vai, chama o papai pra ir dar um rolezinho, vai na piscininha, vai no riozinho. Hoje tá um dia bom pra ir naquela tal de salgadeira, né, rapaz? Hoje tá bom, hoje tá... Até porque, pensa numa água gelada, como diz o cuiabano, gelada. É aquela ali das águas de Chapada dos Guimarães, salgadeira ali afora, hein? Gente, que é isso, água gelada, né? E hoje tá uma delícia pra você pegar uma água dessa aí, ó. Muito bem, Domingão, dia 9 de agosto de 2026. Parabéns a todos os papais do meu Brasil. Pra você, mamãe, também, que cuidou com garra, com cuidado, com elegância, com qualidade desse filhão, dessa moça linda que chama de mamãe. Parabéns, parabéns. Merece o nosso respeito. Nosso pai, isso aí não é... Ah, é bonitinho, o papai e a mamãe foi lá, o rapaz foi lá e cuidou do filho com toda... O cara é diferenciado. Não, isso aí é o mínimo que o pai tem que fazer. Agora a mãe, gente, que vai lá, que... Nossa, que mexe o doce, que tem garra, que cuida desde o nascimento, sozinha, que batalhou. Não, gente, tem que lembrar, não, merece demais. Merece demais. E nós homens, vou ser sincero falando da minha parte, a gente admira demais esse tipo de mulher que tem garra. Merece muito. 2:10, a programação é do meu amigo Topo Gigio. Coordenação artística Lennon Franz, direção geral de João Dorireu Leão. Pra gente começar, o que é isso, rapaz? É assim, aumentando o volume, porque aqui, meu garoto, todo mundo aqui vai dando.

0: Viu essa gente? Que isso, menino? Peraí, rapaz. Essa é boa demais. Brasil. Meu amigo Topo Gigio. Rapaz, o cara é programador, é diferença. Não é à toa que o cara já tá mais de 30 anos em primeiro lugar com a Gazeta FM. É Topo Gigio, rapaz. Aqui a gente tem um programador de qualidade e respeito.
1: Brasil.
0: Topo Gigio. Galera, mande um abraço pra Topo Gigio, ele merece. Quando você for mandar o seu áudio, quiser mandar abraço pra alguém, mande para o Topo Gigio. Inclusive, meninas, Topo Gigio está solteiro, tá bom? É, agora. Falei pra ele que esse ano não finda sem a gente arrumar uma namorada pra ele. Fala comigo.
2: São Paulo, palavra bonita pra dia de hoje.
0: Bonita, né, Maria Clara?
2: Aqui é Maria Clara da Fazenda Mimoso, manda um abadão aí do Lucianinho Estrecado.
0: Eita!
2: Tá legal.
0: Tá legal.
2: Hoje é dia dos pais, né?
0: Dia dos pais,
2: dia
0: Maria
2: Clara. Dia das mamães também, né?
0: Porque também.
2: Dia das mamães também, cuida dos filhos.
0: Exatamente.
2: Tamo junto, vamos que vamos. Tá na Gazeta, tá legal.
0: Tá aqui mais tá calor, que legal.
2: São Paulo. Tá calor, muito, né? Quente.
0: Maria Clara, você tem uma piscininha aí, não? Pra dar um tibum? O momento é agora. Tem que aproveitar esse momento de calorão, hein, gente? Pra você dar aquele mergulho famoso. É, menino, hoje não dá pra perdoar, não, hein? Hoje tem que pular na água mesmo. Fala comigo. Deixa eu ver quem tá por aqui ligado comigo, deixa eu ver. Minha amiga, aí você me quebra. Você mandou um áudio de um minuto. Ei, mulher.
3: Oi, João Paulo. Aqui é Eliana Leber. João Paulo, hoje é dia dos pais, né?
0: Uhum.
3: Mais cedo eu pedi uma homenagem aí pro meu pai, Raul Leber, você mandou. Manda. Aí agora eu quero uma homenagem pra mim, entendeu?
0: Pra você,
3: vamos embora. Porque vambora. Eu criei meu filho Bruno Leber, minha filha Helena Leber,
0: uhum,
3: com o auxílio do meu pai, entendeu? Meu pai que cuidou pra mim poder estudar, trabalhar. E...
0: Nossa, cara, que coisa então, boa,
3: assim,
0: né?
3: Que
0: coisa linda.
3: Eu isso. Fui mãe e pai do meu filho Bruno, da minha filha Helena.
0: Parabéns, mulher. Você é uma mulher.
3: O filho do meu pai, Raul Leber, por isso que eu amo muito meu pai.
0: Uhum.
3: Então, agora faz uma homenagem pra mim. Eu quero uma música de ABBA, Dance Queen, se puder
0: tocar. Nossa, é claro!
3: Né, então, feliz dia dos
0: essa
3: pais.
0: É boa!
3: Feliz dia das mães e pai, assim como eu.
0: Exato.
3: Tá? Então, Ave Maria, dá até uma emoção, assim, de imaginar.
0: Eu imagino.
3: Tanto que a gente luta pra poder suprir a ausência
0: não é fácil,
3: de alguém,
0: né?
3: Na nossa
0: não
3: vida.
0: É fácil, Eliana. Eu entendo.
3: Então,
0: eu sei
3: manda
0: é.
3: Uma música aí. Manda pra mim, Dance Queen, ABBA. Obrigada. Feliz dia dos pais e principalmente dias das mães, que é pai também.
0: Senhoras e senhores, Eliana Leber, um beijo pra você, minha linda. Deus abençoe sua vida. Parabéns por ser essa mulher de garra, uma mulher guerreira, uma mulher que não mediu esforços e cuidou da família. Tô falando, é disso que a gente tá falando, gente. Uma homenagem especial assim, ó. E pra comemorar, o Dia dos Pais tá chegando e é hoje. 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Agora 2h33, daqui a pouquinho mais participação e mais músicas só pra você.
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2: Domingão da Gazeta. Muito bem, faltando 20 minutos para as 3 da tarde. Uma ótima tarde para você.
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2: Michel Teló.

0: Gazeta, tá legal, Simone Mendes, Direitos Iguais. Direitos Iguais, lançamento, música boa, a gente toca pra você, que beleza. Deixa eu ver quem tá por aqui ligado com a gente também. Fala, fala comigo.
1: Boa tarde, João Paulo.
0: Boa tarde, Reika.
1: Então, o meu contato é pra saber como é que eu pesquiso pra mim baixar essas músicas que tá tocando, essas que tá tocando agora.
0: Vai, menina.
1: É várias músicas, não só. Eu via muito na minha mocidade, agora fazia tempo que eu não ouvia. Uhum. Aí eu queria baixar aqui. Qual o nome que eu peço?
0: Eu Mulher, agora depende qual que você ouviu aí, que você gostou. Você vai ter que cantar um pedacinho pra mim aí, hein? Mas eu vou... Qual foi, será, hein? Deixa eu ver o horário que você mandou a mensagem. Deixa eu ver. Menina, vou ter que dar uma olhada aqui, hein? Mas eu vou ver aqui, já mando pra você daqui a pouquinho, tá bom? No intervalo já mando pra você aí. Deixa eu ver. Oi, João Paulo, boa tarde, feliz dia dos pais para todos os pais. O meu saudoso senhor Joaquim faz muita falta, mas eu sempre abracei e estive presente na vida dele e nunca deixei ele ter dúvidas do quanto eu o amava. Manda beijos pra nós aqui do bairro Mapim. Minha mãe, Dona Di, o esposo dela, Emerson, e as filhas dele, Ariane e Andressa. E eu, Ilara Ninja. Ilara, beijo pra você. Deus abençoe você aí, viu, menina? É isso mesmo. O importante é você ter feito em vida, né? Que é esse negócio da gente. Nós temos que aprender a valorizar as pessoas em vida. Ah, tô tão acostumado já que a pessoa tá lá toda vez que eu preciso, toda vez que eu quero, quando eu quero visitar, tá lá. Só que, gente, a vida é tão passageira que a gente não sabe como vai ser depois, né? Então valorize hoje, aproveite o momento, aproveite cada segundo, cada milésimo do lado da pessoa que você ama. Porque amanhã, esse amanhã pode não chegar, gente. Infelizmente, depois que a pessoa morre, ela não vai levantar pra te abraçar e muito menos pra receber flores, tá bom? Olha, rapaz, uma moção, que coisa gostosa, que rapaz, é nada, ó. Ah, que aí, chamar eu, vocês não chamam não, né? Que isso, rapaz, que comida gostosa. Fala, meu amigo Leandro Cursino.
2: Boa tarde, JP.
0: Boa tarde,
2: no
0: queridão.
2: Final de semana, eu tô com você.
0: Sempre.
2: Aqui é Leandro Toto Macabral. Gostaria de ouvir aquele lambadão, cola seu corpo no meu.
0: Essa
2: sou
0: é boa.
2: Sou muito seu fã, João Paulo.
0: Eu também, também sou seu fã, Leandro.
2: Da programação no final de semana.
0: Eu também sou seu fã, Leandro.
2: No final de semana tem JP. No final de semana eu tô com você.
0: Oh,
2: no
0: é
2: final
0: nada.
2: De semana tem
0: é nada.
2: Música boa e JP.
0: É nada! O cara fez uma rima, rapaz. Grande Leandro Cursino.
3: Boa tarde, JP.
0: Boa tarde, Siqueira, queridão.
3: Escuta da Gazeta. Feliz dia dos pais pra você, equipe Gazeta. Oh,
0: valeu,
3: aí,
0: meu irmão. João Paulo. Ainda não sou pai, não, mas eu me recebo.
3: Todos os pais aí, motora aí, positivo.
0: Opa.
3: E dos aplicativos, e todos os ouvintes, tá ligado? Todos os pais estão tá ligados na Gazeta.
0: Isso.
3: E tá na Gazeta, tá legal. Siqueira
0: tá legal
3: aqui,
0: demais.
3: Na 206 até a 0 hora, positivo.
0: Pose.
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0: Ô, tamo doido. Junto. Até a 0 hora, Siqueira, aí você me quebra. Eu não vou, não. 6 horas da tarde eu tô descendo do ônibus, avisa o pessoal aí, viu?
4: Aí, Topo Gizio, vem agradecer aí pela audiência de vocês aí, que tem aí com a nossa cidade aí, Cuiabá e Vargem Grande, entendeu?
0: Isso
4: vem
0: aí,
4: desejar você aí como é pai e família.
0: Topo
4: Gizio. Desejo aqui pro meu pai aqui em Vargem Grande, pai São Benedito, o Júnior, meu parente também que é pai, entendeu?
0: Isso.
4: Eu também sou pai, moro no residencial Santa Teresinha.
0: Parabéns,
4: e estou
0: meu
4: aqui curtindo junto com a família aqui, com meu pai aqui na Vargem Grande, Costa Verde. Tá na Gazeta, tá legal. Grande abraço aí e parabéns pelos dias dos pais aí. Tá na Gazeta, tá legal.
0: Tá legal.
4: Manda uma aí pra nós do Eduardo Costa aí pra nós. Beleza?
0: Beleza. Bom
4: domingo pra todos os pais.
0: Valeu, querido. Um abraço pra você. Ainda mandou um abraço pro Topo Gijo aí, ó. Brasil. É nada. Fala comigo, fala, fala.
5: Fala aí, João Paulo.
0: E aí, queridão?
5: Tô ligadinho aqui. Eu quero fazer parte
0: do sorteio.
5: Participação que tá tendo aí, meu.
0: Isso, já tá participando.
5: Esse presente especial que tá tendo pros pais aí, meu.
0: Maravilha.
5: Tamo junto.
0: Sempre.
5: Avenida Brasil, número 303, Juvenil Nunes.
0: Grande Juvenil Nunes, abraço pra você, já tá participando. Pai, palavra-chave é o Hamilton Leondas Pereira do bairro Osmar Cabral, por aqui também ligado com a gente. O Thiago Ferreira Machado tá por aqui do Parque Cuiabá, palavra pai tá valendo. Pai Éder Luiz do CPA3 também ligado com a gente. Boa tarde, João Paulo, Gazeta FM, sua linda, quero desejar um feliz dia dos pais a todos os colaboradores da Gazeta FM, em especial meu marido Aramis, da Coab Dom Orlando Chaves de Várzea Grande. Pai José Ramis Gonçalves, o Cristo Rei de Várzea Grande, aí, ó. Beijo, Elia. Obrigado pela sua participação também. Galera, tá valendo. Boa tarde, João Paulo Fernando, da Eletrônica CPA. Mando feliz dia dos pais para o meu irmão Sérgio, que está em casa com a gente. Eu acho que é isso, né? João Paulo, eu quero ganhar o prêmio. Beleza, tá valendo. Gente, ó, presta atenção, hein? 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Tá valendo 3 e 5.

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0: tá na Gazeta, tá legal, o melhor som, Turma do Bill, rapaz, Turma do Bill, magia do olhar, essa daqui a gente toca pra você em alto e bom som, com toda certeza. É domingão, dia dos pais, chama lá um beijo, um abraço pro meu pai, José Listino, que tá aqui do meu lado hoje, ó. Falei, pai, vem aqui na rádio buscar o presente, ele tá aqui comigo, um beijo, pai, te amo muito. É um pai especial. Rapaz, pensa num pai maravilhoso, é o meu. E já vem buscar o presentão dele. Tá aqui na mão, tá feliz da vida. Ó, deixa eu ver quem tá por aqui ligado com a gente também. Fala comigo. Olavo Ferreira Machado, bairro São Gonçalo. Palavra pai. Tá valendo, tá participando com a gente também. Fala comigo, fala, fala.
1: Boa tarde, meu amigo. Aqui é Alex.
0: Boa tarde, Alex. Beleza pura?
1: Do bairro Santa Terezinha 2.
0: Que beleza.
1: Eu queria que você desse um abraço a todos os meus clientes.
0: Manda lá.
1: Aí, Deus abençoe todos vocês. Obrigado. Amém. Por tudo aí, pela ajuda que vocês faz a barbearia aqui.
0: Esse é um cara diferenciado. É,
1: coloca uma música pra nós aí. Ah. Um Eduardo Costa.
0: Eduardo Costa. Flashback. Eu vou mandar lá na próxima, após o intervalo.
1: Vambora. Obrigado, meus amigos, pela nossa ajuda aqui. Vambora.
0: Vambora, queridão. Um abraço pra você. Tamo junto. Fabiano Evangelista também tá por aqui ligado com a gente, Altos da Glória. Obrigado pela sua participação. Menina, eu não vou nem me atrever a pronunciar o seu primeiro nome. Eu examinei aqui e falei, rapaz, eu vou deixar quieto. Mas tá mandado.
2: Fala aí, meu amigo João Paulo.
0: Fala, tamo queridão.
2: Por cá. Hoje nós estamos trabalhando
0: no transporte
2: coletivo aí, ó. Na sintonia da Gazeta. Grande abraço a todos os pais aí.
0: Manda.
2: Feliz dia dos pais pra todos aí,
0: pra todo JP. Mundo, né?
2: Vamos pra cima, nós vamos até meia-noite hoje no Rala aqui.
0: Exceto oito, meia-noite.
2: Na sintonia da Gazeta.
0: Rapaz,
2: e manda alguma de RPM pra nós aí, pra todos
0: que curtiram, é
2: porque tá na Gazeta. Tá legal.
0: Tá legal. Filhão, avisa a galera do busão aí que 6 horas da tarde eu vou descer, tá bom? Meia-noite eu não vou não, mas 6 horas da tarde nós vamos junto aí. Boa tarde, João Paulo. Manda um alô para o meu pai, meu herói, Aleph Johnny, do filho Samuel, Alisson e Johanna. Toca aí um lambadão. É, meu pai merece ganhar um prêmio. É o pai... Aleph Johnny, é isso? Aleph Johnny, é isso mesmo. Um abraço pra você, queridão. Tá mandado um abraço e vamos torcer juntos, hein? Vamos torcer pro papai ganhar esse presentão aí, rapaz.
3: Boa tarde, João Paulo.
0: Boa tarde, Nívia.
3: É, feliz dia dos pais. Ah,
0: muito obrigado.
3: Eu gostaria que você tocasse qualquer uma do Mordental.
0: Essa é boa.
3: Mordental, que é bom. Daqui do Três Poderes.
0: Mordental, que menina. Eu gosto. Pai, Alessandra. Alexandra passando por aqui. Silva do Nascimento, bairro Nova Esperança, Várzea Grande. Fala, menina.
4: Olá, meu amigo João Paulo.
0: Tudo
4: estou
0: bem?
4: Aqui novamente nesse domingo maravilhoso, curtindo a Gazeta.
0: Bom demais.
4: Desde cedo, menino.
0: Desde cedo.
4: E estou aqui com meu esposo Fabrício, meu filho Fábio.
0: Alô, Fabrício.
4: Vamos feliz dia dos pais com meu esposo Fabrício aqui no Jardim
0: Paraná. Feliz dia dos pais, Fabrício.
4: Pai Marilma, que está aqui também. E feliz dia dos pais a todos os pais que realmente participam da vida de uma criança,
0: verdade,
4: status.
0: Isso.
4: Né?
0: Falou
4: porque
0: bonito.
4: Fazer é fácil, cuidar que é o
0: foda. Negócio é cuidar, né, menino?
4: E um parabéns e um feliz dia dos pais para todas as mães que preenchem o papel dos dois.
0: Bem lembrado.
4: E sempre se dedicam aos seus filhos.
0: Bem lembrado.
4: Vamos que vamos. Feliz dia dos pais a ti e a todos os pais desse Brasil que realmente são pais.
0: Valeu, valeu. Um abraço pra você, moça. Obrigado pela sua audiência. Agora, 13h34, a gente vai faturar rapidinho. Na sequência, mais músicas pra você aproveitar com a gente. Tá valendo o presentão, nome completo, bairro e a palavra pai.
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2: Muito bem, agora 3 horas 41 minutos. Uma excelente mega tarde para você ligado com a gente por aqui na Gazeta FM.
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0: tá na Gazeta, tá legal. Que bom ter você por aqui ligado com a gente. É o melhor som dele, turma do pagode. Bebe e vem me procurar. Quem ama, sente saudade. E participação especial, grupo Menos é Mais. Menino do céu, música boa a gente toca pra você com toda certeza. Galera toda já tá por aqui interagindo também. Pra você que tá aí ligado, tá curtindo, tá em alto e bom som, tá comigo, tá de radinho ligado. Que bom ter você por aqui, tá bom? Ó, daqui a pouquinho, rapaz, daqui a pouquinho nós vamos falar de futebol.
1: Brasil!
0: Daqui a pouquinho nós vamos falar de futebol. É, menino, ó, tem Cruzeiro e Mirassol jogando, tem Bahia e Vasco, tem Palmeiras Internacional. Mais tarde tem Bragantino e Corinthians. Tem Santos e Atlético Paranaense, Flamengo e Vitória. Deixe sua. Ah, deixe seu palpite aí, vai. Quem você acha que vai ganhar? Mas daqui a pouquinho nós vamos falar sobre isso. Calma aí, rapaz. Vamos com calma, vamos por etapa. Não é assim, não empurra, não. Pera aí. Deixa eu ver quem tá por aqui ligado comigo também participando. Boa tarde, João Paulo. É o Bispo, Nova Esperança, Cuiabá, palavra pai. Opa, pera aí. Não, pera aí, rapaz, pera aí, o cara é João Paulo também, rapaz. Eu achei que o nome dele era Bispo, mas não é não. João Paulo Bispo, meu xará. Abraço pra você, queridão. Tamo junto. Menina, fala comigo.
2: Boa tarde, João Paulo.
0: Boa tarde.
2: Manda um alô aí pra todos os pais.
0: Manda lá.
2: Do Cuiabá, Mato Grosso. Manda um alô pra todos os pais.
0: Feliz pra dia todos dos os pais, papais.
2: Pra todos.
0: Aqui isso. É a Andrelina. Valeu, Andrelina, um beijo pra você, obrigado pela sua participação também. Pai, é o Kleber Johnny do Distrito Industrial por aqui ligado com a gente também. Meu amigo Luiz de Oliveira, fala garotão, fala.
3: Boa tarde, boa tarde, aqui quem fala é Luiz Oliveira do Cristo Rei, Vaza Grande, motorista por aplicativo. Tô desejando um feliz dia dos pais para todos os pais de Mato Grosso, do Brasil e do mundo.
0: Isso.
3: Peço a música, por favor, aquela música que tem... Meu pai, minha. Esqueci o nome,
0: meu amigo,
3: que é Aguinaldo foi... Timóteo, que canta uma música do Homenagem aos Pais.
0: Aguinaldo
3: Timóteo. Toca um aí de Aguinaldo Timóteo.
0: Eu vou procurar aqui.
3: Obrigado e fica com Deus.
0: Luiz Oliveira, eu vou procurar aqui, mas se eu não achar com Aguinaldo Timóteo, eu vou mandar ela pra você do Fábio Júnior. Beleza? Leandro Lúcio Cursino tá por aqui ligado com a gente. Eu quero muito esse voucher. Beleza, queridão, vambora. Menino, o que, é isso aqui, rapaz? Deixa eu ver. Vai ter alguma do Gustavo Mioto? Menina, vai. Daqui a pouquinho eu mando pra você do Gustavo Mioto também. Fala comigo.
4: Fala aí, João Paulo. Manda um alô pra nós aqui no Pascoal Ramos aqui, ó. Manda a música, manda lá. Cola seu copo no meu. Manda
0: Bola.
4: Aí pra nós aí, na família Nunes. Beleza, beleza?
0: Beleza.
4: Ligadinho aqui na rádio.
0: Valeu, queridão, um abraço pra você, obrigado pelo radinho ligado. O meu amigo tá por aqui também, deixa eu ver quem mais. É Matheus Miranda de Andrade, lá do Serra Dourada 2. Tamo junto, queridão, abraço. Obrigado pela sua audiência. É 65999872045, participe, peça sua música, manda seu abraço, fique à vontade pra interagir. Tá valendo um voucher de R$200 em ferramentas pro seu papai. 4 e 2.

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Existe uma teoria que se chama 90-10, onde uma pessoa tem 90% daquilo que você procura em alguém, só que você foca naqueles 10% que falta. Aí você sai pra rua, se aventura, e realmente você encontra aqueles 10%, mas não se deu conta que perdeu os 90%.

pai. Pode ser que daqui a algum tempo haja tempo pra gente ser mais, muito mais

Pai, pode ser que daí você sinta qualquer coisa entre esses 20 ou 30 longos anos em busca

Muito bem, tá na Gazeta, tá legal, Fábio Júnior, pai, música boa a gente toca pra você com toda certeza. Agora vamos falar de... vamos falar de futebol. Vamos falar de futebol, senhoras e senhores. Vamos dar uma olhadinha como é que tá aqui no Campeonato Brasileiro, ó. Ó, Cruzeiro e Mirassol. Cruzeiro levou a melhor. Já acabou o jogo. 3-1 Cruzeiro. Cruzeiro venceu o Mirassol por 3-1, hein? No momento, jogando Bahia e Vasco, tudo igual, 0-0 por enquanto, já no segundo tempo. Palmeiras e Internacional, por enquanto, 0-0 também. Tudo igual, tudo igual, tudo igual, tudo igual. Mais tarde tem Bragantino e Corinthians. É, o Corinthians, ele... O Corinthians, rapaz... Como é que foi? Foi eliminado da Copa do Brasil, é isso? Não, não é possível. Eu não acredito, eu me recuso, eu não acredito. Não, não pode ser. O Corinthians? Eliminado? Não. Não, não pode, não, que isso? Não tá errado, essa notícia é falsa. O Corinthians não. Pois é, mas tá aí, ó. Mais tarde tem Bragantino e Corinthians. Gente, não leva a sério, não. Eu tô brincando, hein? Não vai apelar, não, rapaz. Pera aí, eu sou santista também, né? Tamo no mesmo barco, tá? Relaxa, relaxa. Aí, toma um chazinho aí, rapaz. Bragantino e Corinthians, mais tarde, 6:30. Aí tem Santos e Atlético Paranaense, rapaz. Ei, meu Deus do céu, rapaz. Dá uma vontade de chorar, rapaz. O Santos de novo, cara. O Santos é igual o jogo no bicho hoje em dia, né? Você tem que apostar e torcer pra dar certo, rapaz. Cruzar os dedos do pé, da mão, a língua, tudo. Porque não tá fácil ser santista, não. É... Eu não vou arriscar o resultado do Santos. É melhor deixar quieto. Aí depois tem Flamengo e Vitória. Vamos lá, então, ó. Bragantino e Corinthians, Bragantino e Corinthians, Bragantino e Corinthians. Eu vou apostar no Corinthians, rapaz. Eu vou. Eu acho que vai dar Corinthians hoje aqui, ó. Bragantino e Corinthians, eu acho que dá Corinthians. Aí tem aqui também, aqui, ó. É, pera aí, rapaz, segura aí. Aí tem aqui também, aqui, ó, o Santos e Atlético Paranaense. Você acha que dá quem? Você acha que dá Santos? Ou você acha que dá Atlético Paranaense? E aí, pai? Você é santista, você não vai falar que vai dar Atlético, né? Na Vila? Na Vila eu só acho que o Santos é mais forte. Meu pai falou que na Vila o Santos é mais forte. Na Vila é mais... Se perder na Vila fica feio, não pode não. Não pode perder hoje, não. Neymar joga hoje? Ih, rapaz. Aí já ficou cruel, hein? Porque o Atlético Paranaense... Como é que tá o Atlético Paranaense na tabela? Tá bem? Tá bem, né? Ih, rapaz. Então lascou. Então deu ruim. Aí, ó. Flamengo e Vitória. Eu acho que dá Flamengo aqui, hein? No campo do Flamengo aqui, ó. Eu acho que dá Flamengo. Alô, Lenão Franz! Abraço, hein? Ele é flamenguista, rapaz. Meu coordenador artístico é flamenguista. Eu tenho que torcer pro Flamengo aqui. Não posso torcer contra, não. O Topo Gigi é corintiano, né, Topo Gigi?

Eita, poji. Vamos, eu não vou zoar o Corinthians, não, eu não posso, não, porque o Santos vai jogar ainda, né? E o Santos vai jogar, mas se o Santos perder hoje, eu vou falar uma coisa aqui agora, que vai ser isso aqui inédito. Se o Santos perder hoje, eu volto de viagem na próxima semana, é o Max Willi que vai estar aqui, mas na outra semana, eu volto de viagem com a camisa do Vasco. Eu vou torcer pro Vasco. Vou começar a torcer pro Vasco. Torcer pro Vasco é a melhor coisa que tem. Porque o cara sabe que vai perder. O torcedor do Vasco, ele não tem esperança. Ele já sabe que o Vasco vai perder. Então, se ganhar, rapaz, se ganhar, os caras fazem festa. Fala, não, rapaz, meu Deus do céu, não acredito. E os caras já acham que não vai ganhar mesmo, sabe? É brincadeira, gente. Tô brincando aí. Não leva a sério, não, hein? O pessoal pega a arma, rapaz. Não pode brincar, não. Max Willi é vascaíno, inclusive, né, Max Willi? Grande Max Willi. Vamos lá, então. Oh, Carol, fala comigo. Fala, essa aqui é boa, ó, pra relembrar os bons tempos. Aumenta o som, arrasta a mobília e vamos dançar. Okay.

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0: Cacete FM, o melhor som de Andrew 60 passando por aqui. Ô, Carol, essa é boa. Essa é pra lembrar os bons tempos de discoteca. Você já foi na discoteca, já, pra você que tá aí ligado comigo? Qual delas você já foi aqui em Cuiabá, hein? A galera ia bastante ali naquela, como é que chama ali, rapaz? Como é que é o nome da Dom Bosco, é isso? Tinha uma boate na Dom Bosco ali, não tinha? O pessoal gostava bastante. Eu não peguei esses tempos não, rapaz, que eu sou do finalzinho ali dos anos 90. Não, do finalzinho não, do começo, né? 92, 34 anos de carreira. Então, eu não consegui pegar não, mas tinha o Clube Dom Bosco. Tinha também ali, que eu me lembro bem, rapaz, que a galera falava muito no meu tempo de infância. E as bananas também, rapaz. É, a galera que gostava de um flashback aí não saía dessas, né? O pessoal gostava bastante. Fala comigo, fala comigo.
1: Boa tarde, João Paulo. Aqui é o seu xará, João.
0: E aí, João Paulo? Paulo
1: Bispo, de
0: João Paulo
1: para João Paulo. Nova Esperança 1, Cuiabá, Mato Grosso. João Paulo, Dia dos Pais, cara.
0: Dia dos Pais.
1: Pra nós aí, xará, é Legião Urbana.
0: Aí é
1: boa. Pais e filhos.
0: Boa também.
1: Tá na Gazeta, tá legal.
0: Tá na Gazeta, tá legal. Abraço pra você. Deixa eu mandar um abração pro meu amigo Wilson Coité. Gente boa! Eu falei do Vasco aqui. Foi, rapaz, aí você me quebra, rapaz. Sou vascaína, rapaz. Que negócio de vou perder? Perde não, rapaz. Que Vasco não perde, não. Eu falei, ô, Coité. É brincadeira, rapaz. É só pra dar engajamento, só. É brincadeira. É nada. Rapaz, Vasco é top, rapaz. Que isso. No fundo, eu sou vascaíno também. Nós é tudo preto e branco. Nós se mistura, né? Ó, Santos é preto e branco. Vasco, preto e branco. Corinthians é preto e branco. É tudo da mesma laia, rapaz. Relaxa aí, calma. Botafogo também, preto e branco. É tudo da mesma laia, rapaz. Nós tamo junto sempre, relaxa aí. Fala Siqueira, fala, garoto, fala. Aí, ó.
2: E esse João Paulo Siqueira na escuta aqui, hein? Tá falando da estaceria aí, já fui no Dom Bosco, no
0: aí, ar, ó, tô falando, ó.
2: Faço muito flashback.
0: Flashback bom,
2: você,
0: né?
2: Tá entendendo, homem.
0: Negócio que bom.
2: Bom demais, hein? Ave Maria.
0: Dançava sem demais.
2: Palavra,
0: é de valsa.
2: Arrebentava nas pistas.
0: Cara, que top, hein? Que top. Eu queria ter pego um pedaço desse tempo também, mas cheguei atrasado. Cheguei, falei pro meu pai, por que você não me trouxe antes, cara? Pelo amor de Deus. Cheguei nos anos 90 e no finalzinho. Ah, no finalzinho, no comecinho dos anos 90, 92, ó. Aí quando eu cheguei já não tinha muito, não, mas eu ainda peguei um pedaço bom ainda. Inclusive, tive o privilégio de trabalhar na Cultura FM, a rádio oficial do Flashback. Trabalhei um bom tempo lá, quase 3 anos na Cultura. Tocava Flashback todo dia, a galera ficava doida. Ai, meu Deus, essa aqui é lá do Coab Dom Bosco. Essa é boa, é. Mas o Topo Gigio, ele é diferenciado. Vocês têm que mandar um abraço pro Topo Gigio. Toda vez que você for mandar o seu áudio, não esquece de mandar o seu alô pro Topo Gigio, porque o cara é diferenciado. Ele coloca flashback pra nós aqui, ó. A programação é dele. Vambora, vamos pro intervalo faturado. Daqui a pouquinho a gente volta.
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0: Isso aqui tem que ter sentimento. Displicente. Conta essa história pra nós, pai.
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ZFM, o melhor som de Wesley Safadão, Rei Vaqueiro. Essa daqui é boa, displicente. E você ouve com a gente, alto e bom som por aqui na Gazeta FM. É bom estar junto com você até às 6 da tarde. Eu, João Paulo, te faço companhia. Claro, com certeza. Deixa eu mandar um abraço pro meu amigo de longas datas, meu amigo Mauro, mais conhecido como Indião Gente Boa. Alô, Mauro! Abraços pra você, flamenguista gente boa. Foi o rapaz que tá falando mal do meu Flamengo. Ei, rapaz, jamais. De jeito nenhum. Nunca nessa vida. Grande Mauro. Aí é parceria total. Bons tempos ali, rapaz. O Mauro vendia umas paradas loucas ali, rapaz. Capinha de celular. Tempos bons ali de Novo Mundo, né, Mauro? Eu fazia locução na Novo Mundo e o Mauro vendendo as paradas todas ali pro povo, ó. Ê, Mauro! Abraço, fi! Que isso, hein? Coisa boa, nostalgia boa. Aí ele falou assim, João Paulo, avisa a galera que tá vindo de Chapada pra Cuiabá. Tá um engarrafamento doido, fi, na estrada de Chapada. Então, gente, pra você que tá em Chapada dos Guimarães e está querendo vir para Cuiabá, é melhor você repensar um pouquinho e segurar a rota aí, tá? O trânsito tá puxado, tá um engarrafamento, ele falou que tá tudo parado, já tem um tempão que tá parado, tudo parado. Então, meu irmão, se você ainda está em Chapada dos Guimarães e quiser, assim, ficar mais light, dar uma segurada ainda, eu aconselho, né? Valeu pela informação, meu amigo Mauro! Grande Indião, gente boa! Aqui, ó, tô falando pra você, o ouvinte sabe das coisas, pai. Boa tarde, João Paulo! Eu trabalhei no Clube Dom Bosco, ele falou aqui, ó. Na época, quem era o presidente do clube era Dom Lino Miranda. Trabalhei... Tem uns... Aí tu falou assim, trabalhei na Yes Bananas, na Alamo G, que ficava na rua do Pronto Socorro. Hoje lá é um hotel na General Vale. Casimiro do bairro Lixeira. Abraço pra você, Casimiro. Tamo junto, hein?

0: Assim, em cima era uma academia. Esse horário, o Clube Dom Bosco já estava fervendo. É mesmo, rapaz. Uma hora dessa já tava assim, já lotado de gente. Que isso, hein? Abraço, meu irmão. Valeu, obrigado pelo carinho da sua audiência e sua informação também. Daqui a pouquinho coloco o seu áudio, hein? Ah, olha aqui, ó. Tem vídeo aqui, ó. Que é isso aqui?
1: Boa tarde, aqui, ó, com minha turminha. Ah,
0: boa tarde, vamos queridão. Ali.
1: Aqui é Santo Antônio, né?
0: Opa!
1: Saindo de uma chácara aqui, agora vamos pra outra aqui tomar aquele banho.
0: Ah, é nada!
1: Um porquinho caipira.
0: É nada.
1: Um abraço, meu amigo. Tamo aqui ligadinho.
0: Um abraço, meu irmão. Rapaz, o cara é diferenciado. O cara saiu de uma chácara e tá indo pra outra. Tá bom? É o Eris. Esse Eris é gente nossa. Eu vou fazer um porquinho caipira agora, ó. Manda metade dele pra cá que nós estamos aceitando tudo hoje. Tá bom? Até Visa Vale hoje nós aceita. Meu nome é Benjamin e quero muito ganhar os R$200 para dar para o meu pai. Grande Benjamin, abraço pra você, queridão. Tamo junto. Ah, deixa eu ver quem mais está por aqui. Deixa meu Corinthians. Deixa, eu não vou deixar, deixa, fica tranquilo, não vou mexer com o Corinthians, não. É a Ilara Ninja tá por aqui, a corintiana Ilara, ó. Hã? Ah, pai, boa tarde, João Paulo, excelente tarde, abençoada pra você e pra família. Muito obrigado pra você também, viu? Fica com Deus, um beijo no coração, Clarice Vepinho, lá do bairro Concil. Clarice, beijo pra você, Clarice. Obrigado pela sua audiência também. Fala comigo, Paulo Sérgio, fala.
2: Ô, João Paulo, boa tarde.
0: Boa tarde, queridão.
2: Não tinha só o Dom Bosco.
0: É.
2: E o Yes Banana, não.
0: Tinha qual?
2: O Clube Alto.
0: Essa eu não
2: tinha
0: conhecia.
2: O Clube Náutico.
0: Também não conhecia, tá? Não, hein? Essa eu não conhecia,
2: e
0: não.
2: E o Flashback é... Como que se fala... É fundamento do Mato Grosso, de Cuiabá,
0: coisa boa, né?
2: O Flashback.
0: Não,
2: o
0: Flashback é coisa boa.
2: Clube Dom Bosco, o Alamo, você entendeu?
0: Dá uma saudade, não dá?
2: Tudo era só Flashback.
0: Dá uma saudade, né, Paulo Sérgio?
2: Yes Banana.
0: Yes Banana. Essa aí eu lembro.
2: Isso aí é pra quem gosta.
0: É. Ó, Clube Bom Gosto. Clube Dom Bosco. Clube Dom Bosco. E as bananas ainda lembro, mas eu lembro mais ainda da Yes Bananas, que eu acho que a Yes Bananas foi um bom tempo, né? Clube Dom Bosco eu ouvi falar bastante, agora dessas outras eu não ouvi falar muito, não. Mas, cara, dá uma saudade, não dá pra quem frequentou isso aí, gente? Nossa, cara, que é isso? A galera de hoje não tem noção do que é você dançar assim juntinho, bem coladinho, um namorinho maravilhoso, rapaz. Tudo começava ali nos passinhos, né? Aquele abracinho gostoso... É, falava ali no pé do ouvido, um dancinho, um passinho pra lá, outro pra cá, um negócio. É romance em dança, rapaz. É música que a galera curtia bastante. Bons tempos, né? E hoje dança todo mundo separado, não tem ninguém do lado mais, ó. Aí ele falou aqui, ó. Esquece aquela que eu pedi, toca essa. Beleza, daqui a pouquinho já mando pra você aí. Deixa eu ver. Fala comigo.
3: Fala aí, JP. Boa tarde, boa tarde.
0: Juvenil.
3: É, eu quero ganhar pizza, hein? E outra, manda Cian Muniz aí, pode chorar, aqui no Pascoal Ramos, família Nunes aqui, ligadinho na rádio com vocês aí.
0: Valeu, Juvenil, abraço pra você, queridão, mas hoje agora não tem pizza não, agora é o voucher de R$200 pra você aproveitar lá na Multifer, máquinas, ferragens e ferramentas, tá bom? 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Boa tarde, João Paulo, Antônio B. Planalto, quero ganhar os R$200. Abraço pra você, Antônio. Fala comigo, fala, Lucinda.
4: Boa tarde, meu nome é Lucinda. Também tinha África, Aquários em Várzea Grande.
0: Aquários, eu lembro da Aquários. Eu lembro da Aquários também. O pessoal falava bastante dela, ó. É, rapaz, eu tô falando pra você que é coisa boa. Boa tarde, João Paulo. Antes do Yes Bananas, o Point era o Daps. É isso mesmo? Falei certo? Daps. Falei certo? Daps. CPA2. Que é da antiga, lembra os melhores flashbacks. Rapaz, essa também eu não conhecia não, hein? É Daps mesmo isso, ele falou isso. É Daps. Gente, essa eu não conhecia, rapaz. Que beleza, hein? Cadê a galera do flashback aí, hein? Bons tempos a gente nunca esquece. Dá uma saudade, rapaz. Ah, menino. Eu peguei um pedacinho, mas... Menino do céu, eu gosto. É o que eu ouço, sabia? No pessoal, eu gosto muito de ouvir flashback. É coisa boa. É coisa boa. A Laide tá por aqui ligada com a gente também, curtindo a programação. Manda um alô pra Carolina no bairro Moarama, Camille, Tânia no Residencial Santa Terezinha. A Laide do Planalto, abraço pra você, menina. Agora 5 horas 4 minutos, a gente volta já.
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3: Tá na Gazeta, tá legal? Aqua, Barbie Girl, passando por aqui. Barbie Girl. Ô Topo Gigio, que é isso? Barbie, rapaz. Barbie Girl. Assassinada, que é isso? Grande Topo Gigio. Fala comigo.
4: Fala, JP, boa tarde.
3: Boa tarde,
4: aqui é Leonardo Moreira. Peguei agora a sua mensagem da estrada de Chapada.
3: Eita!
4: Encostei no trânsito. Mas vou aproveitar aqui a programação.
3: Ih, rapaz!
4: Junto com a minha família.
3: Mais cedo.
4: Gostaríamos de participar do sorteio do voucher de R$200.
3: Tá valendo, tá valendo.
4: Tá na Gazeta, tá legal.
3: Valeu, queridão. Um abraço pra você. Tamo junto, hein? Deixa eu ver quem mais tá por aqui ligado com a gente. Fala comigo. Agora vai.
5: Boa tarde, JP. Aqui é o Elson Meira,
3: tarde,
5: o melhor entregador de água do estado de Mato Grosso. Você tá esquecendo lá da Miranda Reis.
3: Ah.
5: É Skylight.
3: Essa eu também não conhecia.
5: Tá? Esse aí não pode esquecer, não.
3: Opa.
5: Quero ganhar esse voucher aí.
3: Essa eu também não conhecia, não, hein? Essa é boa. Essa é boa. Abraço pra você. Ah, meu esposo é da época disso tudo aí que o locutor está falando. A moça é nova aqui na rádio, a Patrícia. Esqueci o nome. É eu mesmo, mulher. João Paulo. Como é que esqueci o nome dele? Mas João Paulo, mas fique à vontade. Uns chamam de JP, outros chamam de João Paulo. Aí fica ao seu critério. Fique à vontade. Estamos ouvindo vocês. Ele quer deixar um áudio. Menina, manda esse áudio. Fala pra ele mandar o áudio. Manda. Que coisa boa. Eu quero a participação do ouvinte mesmo. Pode falar comigo aqui, ó. Mande seu áudio. Pai, palavra pai, quem tá mandando é Nayara da Costa Rodrigues, do bairro Jardim Manancial. Boa tarde, João Paulo, queria oferecer o programa para Sueli e para todos os ouvintes da rádio. Beleza, menina, tamo junto. Boa tarde, João Paulo, manda um alô para Nicole, Kaique, Nayara, Sueli, Oliveira, Manancial. Ótima tarde para você, moça.

0: Deixa eu ver. Esse aqui mandou aqui, ó. JP, CPA2 tinha o clube da Aspamet, é isso? Aspemate. Ah, agora sim, ó. Aspemate. No terreno onde hoje é o mercado da faculdade. Rapaz, esse também eu não conhecia, não. É o meu amigo Casimiro, lá do bairro da Lixeira. Abraço, Casimiro. Obrigado pela informação e pelo carinho da sua audiência.
1: E aí, Max Willis?
0: Nossa senhora, Max Willis, você me quebra. Amigo, sou mais bonito.
1: Manda uma flashback da velhinha da Hits pra nós aí.
0: Manda. Max Willian não, cara. Max Willian, eu sou muito mais bonito que o Max Willian, que isso. Max Willian, semana que vem, gente, vai estar por aqui. Além do mais, eu vou estar me retirando, tá bom? Eu não vou estar presente por aqui no próximo final de semana, mas o meu amigo Max Willian fica com você durante o sábado e domingo. Maxão, gente boa. Maxim, pros íntimos, é Maxim Willian, tá? Maxim Willy, quer dizer, né? Ele não gosta, ele gosta que chama Maxim Willy. Grande garoto. Boa tarde, João Paulo, quero um voucher de R$200 na Gazeta, tá legal? Boa tarde, João Paulo, estamos todos ligados na Gazeta. Mande um abraço pra Jocilene, o Pedro, Pedrinho, Bruna, Ana Maria, esposa Nete, Jéssica, Sofia, Joilson Ramos, Lato, Cidade Alta. Abraço pra você, queridão. João Paulo, quero o menino do Tem Pizza, rapaz. Eu falei pra você que hoje não... Ah, não, isso aqui foi de manhã. Tá aqui, ó, agora sim, agora deu certo. Edelson Anacleto, vai Jardim Mariana, abraço. Boa tarde, João Paulo, toca a música de Marília Tavares com Marina Fagundes. Palavra pai, é o Alisson Soares do Parque Cuiabá, também ligado com a gente. Fala comigo!
1: Ô, João Paulo, mil desculpas, João Paulo. Mil
0: tá valendo, aí, querido, tá valendo.
1: Mil desculpas. Você é o João Paulo.
0: Eu sou o João Paulo.
1: O locutor especialmente do Pedra 90.
0: É,
1: João Paulo, menino. Pedra 90 te ama, João Paulo.
0: Opa! Desculpa, eu também aí, amo todo João mundo, Paulo. Eu amo esse povo todo. Só que agora eu mudei do Pedra, tem um pouco que eu... Deixa eu ver. Tem o quê? Uns 4, 5 meses que eu mudei do Pedra? Mas eu amo esse povo todo aí, rapaz. Pensa num povo gente bom, um povo bacana no Pedra 90, hein? Mas meu sogro mora no Pedra 90. Alô, Maurição, rapaz. Grande Maurição lá, hein? Que ele conhece todo mundo, todo mundo conhece o Maurício. Cabeleireiro Maurício, ele fundou o bairro Pedra. Quando ele chegou no Pedra 90, só tinha mato, não tinha nada lá. Grande, é verdade, rapaz. Quando ele chegou lá, só tinha mato. Ele falou que escutava o sapo postando corrida de carrinho. É à noite, né? É tipo Fórmula 1 mesmo, sabe? Ele conta. Grande Maurição, fundador histórico do... Gente, eu acho que o vereador ali do Pedra 90 tinha que colocar uma estátua de Maurício. Maurício e Marina são fundadores do Pedra 90. Boa tarde, João Paulo. Rosângela Maria Souza, lá do bairro Santa Isabel, também tá por aqui. Boa tarde, João Paulo. Silvia Elaine, do bairro Serra Dourada, Cuiabá, também. Quero ganhar esse voucher de R$200. Estou na torcida. Fique na torcida, menina. Boa sorte pra você. Fala, queridão.
2: Boa tarde, aqui é a Laíde do bairro.
0: Alaide.
2: Um feliz dia dos pais pra todos os pais.
0: Opa, com certeza.
2: Quero ganhar esse voucher.
0: Vamos ganhar, vamos pra cima.
2: Tá na Gazeta, tá legal.
0: Tá muito legal.
2: Quero ganhar hoje.
0: Vamos ganhar, mulher. Vamos pra cima, vamos pra cima. Palavra pai, eu quero participar. Nome é Érica Custódia, do bairro Altos da Glória. Quero dar feliz dia dos pais para o meu esposo Rômulo. Ô Rômulo, feliz dia dos pais, hein, queridão? Corintiano, hein? Aí meu sogro Maurício fica doido, porque é corintiano roxo, ali é doente. Aí você pensa como é que fica a situação minha aqui, ó. Meu pai é santista. E meu sogro é corintiano. Aí pro meu pai eu tenho que ser santista. Pro meu sogro eu falo de vez em quando que eu torço pro Corinthians também, né? Mas quando o Corinthians perde, rapaz, eu ligo pra ele na hora. Não dá pra passar pano, não. Tem que tirar onda também. Ah, deixa eu ver. Jeane Dias, o Nascimento, tá por aqui ligado também. Fala, queridão. Fala comigo.
1: João Paulo, não esquece de mandar uma das antigas pra mim. Manda uma das velhinhas da Hits. E eu ofereço pra minha esposa, Cíntia Colete de Melo, do Flor Diniz.
0: Aí, garoto.
1: Paulo Sérgio da Silva.
0: Grande Paulo Sérgio, agora 5 horas 33 minutos, gente, vamos para o último intervalo. A gente volta na sequência trazendo presentão, ainda dá tempo de participar, hein? 65999872045, manda sua mensagem, daqui a pouquinho, presente para você.
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5: Tá na Gazeta, tá legal, 5h39. Bruno Barreto pra gente começar aí

0: Domingão da Gazeta, você ligado e curtindo com a gente, alto e bom som. Obrigado pela sua audiência, pelo carinho da sua sintonia também. Tamo junto e misturado sempre. Menina, fala, pode mandar um áudio. Eu falei, manda, ela mandou.
1: E aí, galera, tudo bem?
0: É o marido.
1: Aqui é Alexandre.
0: Opa, fala,
1: eu
0: Alexandre.
1: Eu moro hoje no Pedra 90.
0: Que beleza.
1: Só que eu morava em Várzea Grande.
0: Ah.
1: Então, assim, eu vivi a época do auge.
0: Coisa boa.
1: Todo evento que aconteceu. Eu conheci o Aquarius Dance.
0: Uhum.
1: Conheci um dos points que existiu em Mato Grosso, chamava-se Consulado e É o Templo.
0: Consulado eu lembro.
1: Pois
0: também,
1: isso,
0: É o Templo.
1: Eu conheci também o Yes Banana, né?
0: Uhum.
1: Eu saía de Várzea Grande pra namorar as meninas lá do CPA.
0: É nada.
1: E aí, hoje moro com minha esposa aqui no Pedra 90. Conheci ela no CPA.
0: Rapaz. Minha esposa e também é do Pedro 90.
1: Tenho 28 anos de casado.
0: Que beleza,
1: hein? Mas conheci também Áfricas Quimbas, que essa senhora falou. Conheci. Tinha uma boate muito 10 ali que eu gostava, que era o Clube Náutico.
0: Clube Náutico. Do Bosco.
1: Uhum. E também curtimos um pouco no Delamis Clube. E aí, galera, aqui era o point. Eu era mais conhecido como Paquito de Várzea Grande.
0: Olha aí, rapaz.
1: Porque na época, a própria Xuxa criou as Paquita e teve dois Paquitos. E eu
0: teve.
1: Era gêmeo.
0: Você era o Paquito.
1: E eu fui um dos Paquitos.
0: Tá brincando?
1: Eu fui um dos homens mais bonitos também de Mato Grosso, mas tudo bem. Um abraço.
0: Eita, rapaz. Abração, hein, queridão?
1: Hoje
0: obrigado pelo seu áudio.
1: 90, tamo aí.
0: Valeu. Um obrigado pelo carinho da sua sintonia, queridão. Foi bom ter o seu áudio aqui, ó. Falando coisa boas pra gente. Rapaz, você casou com a mulher do Pedra 90, eu casei também com a mulher lá do Pedra 90. A filha do cabeleireiro mais famoso, seu Maurício. O cara, rapaz, o cara corta cabelo. Até do Neymar ele já cortou o cabelo. Verdade. Não é o original, né? É o da Shopee, mas já cortou. Grande Maurição, rapaz. O cara é diferente. Dona Marina, rapaz. Dona Marina também era desenrolada, rapaz. Eita. Bora lá? Muito bem, gente, ó, quem vai se dar bem hoje e faturar o presentão aqui da Gazeta FM hoje, dessa vez, é você! Parabéns! Matheus Miranda de Andrade, final do telefone 7501, queridão, você se deu bem? E tá faturando o presentão aí da Gazeta FM hoje pra ficar bacana. 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Galera, eu tô indo nessa, ó. Fique ligado aí que semana que vem, como eu disse, eu vou estar ausente aqui do fim de semana. Mas fique tranquilo. Ah, o João Paulo saiu, o que aconteceu com o João Paulo? Gente, calma aí. Eu vou viajar, tá bom? Mas o meu amigo Maxi Willi vai estar por aqui te fazendo companhia durante o sábado e domingo. Aí eu volto depois do dia 15 e 16, lá no outro fim de semana, e a gente se encontra por aqui de novo. Fiquem todos com Deus, um forte abraço pra você. Aproveita, segue no Instagram, @JoãoPauloRádio. Tchau!

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1: Salve, salve, galera! É fim de tarde de domingo, início de noite especial para você que tá ligado na Gazeta FM 99,9. Se tá na Gazeta, tá legal! E neste domingo de Dia dos Pais, nada melhor do que abrir o baú das memórias mais dançantes do rádio. Tá no ar o Clássicos da Gazeta, hein? Pra matar essa saudade hoje, eu, John Szymanski, divido aqui a cena com o DJ Marcos Luiz pra ferver o seu início de noite. E pra dar o pontapé inicial nas mixagens, a gente viaja direto para 1991 com o projeto belga Time Shift. O single Don't You Feel the Beat foi um verdadeiro hino do Eurodance primitivo, dominando as pistas da Europa e do mundo inteiro com sua batida acelerada e marcante. Aumenta o som que a viagem começou. DJ Marcos Luiz, solta o som.
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1: A noite de domingo vai caindo e a nostalgia toma conta. Que saudade daquela pista cheia, dançando com os amigos do Globo de Espelhos e da energia única que só a Dance Music consegue entregar, hein? E nesse primeiro bloco você curtiu essa sequência sensacional no toque do DJ Marcos Luiz. Acabamos de ouvir o MJ com o clássico Eurodance If You Believe, que embalou as pistas dos anos 90. Antes dele, os italianos do W com o mega hit Dancing with an Angel, que marcou época como um dos maiores ícones da Eurodance. Ouvimos também o clássico absoluto das telas e das pistas The Heat Is On, boa, boa, boa, do lendário Glenn Frey, imortalizado na trilha de Um Tira da Pesada. Teve uma pegada eletrizante aí de Total Bangs com Let's Go, a versão dance épica de Him, gravada pelo Projeto Cabaleiro, a versão remix marcante de Mr. Jones, da banda Cutting Crowns, e abrindo o bloco, o clássico Don't You Feel the Beat, da banda Time Shift. Não sai daí, daqui a pouco você vai ouvir After David Words, Yves LaRocque, Rise Up, Ida Core, Let Me Think About It e muito mais. A gente vai para um rápido intervalo comercial, mas voltamos já já com mais meia hora de muita dance music na Gazeta FM. Tá na Gazeta, tá legal!
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1: Estamos de volta com a segunda metade do Clássicos da Gazeta nessa noite de domingo. Que alegria ter a sua audiência com a gente aqui. Se você está curtindo esse domingo em família, descansando ou na estrada, continue nessa sintonia, porque a pista da Gazeta FM continua fervendo com o melhor dos anos 70, 80, 90 e 2000. E para abrir esse segundo bloco, voltamos no tempo até 1982, para relembrar uma das baladas synth-pop mais marcantes de todos os tempos. O cantor francês Arthur David conquistou o planeta e vendeu milhões de cópias com o inesquecível single Words, uma faixa elegante que atravessou gerações e marcou época, tanto no rádio quanto nos momentos mais lentos e românticos das pistas de dança. DJ Marcos Luiz, assume o toca-discos e solta esse clássico aí!

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1: E assim chegamos ao fim de mais uma edição do Clássicos da Gazeta. O domingo vai se despedindo, mas a memória das melhores noites e das pistas inesquecíveis fica guardada no coração, né? Nesse segundo bloco, nós fechamos a pista com a energia contagiante do projeto Colors e o hit Hit of the Night. Antes, tivemos a voz poderosa da

Marquesa Ida Core, no estrondoso sucesso House de 2007, Let Me Think About It. Ouvimos também o clássico absoluto do dance pop dos anos 80, Body Rock, da cantora Maria Vidal, e a batida marcante da diva Eurodance Daisy D. O hino de 2007, Rise Up, de Yves LaRocque. O hip house eletrizante do Mr. Lee.

0: DJ Marcos Luiz. Domingo que vem, às 18 horas, a gente tem um encontro marcado novamente para mais uma viagem no tempo. Fique na companhia da Gazeta FM 99,9, tá na Gazeta, tá legal. Um grande abraço, uma excelente semana e até a próxima.
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2: 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Oi, gente. Oi, pessoal. Que delícia de tarde e noite. A partir de agora aqui na Gazeta FM, mais uma edição do nosso Playlist aqui na Gazeta. Tá começando esse programa que eu tenho adorado, de verdade. Eu tô gostando muito de estar aqui com você no Playlist todos os fins de semana, não é? Trazendo aqui as melhores, as 20 músicas mais tocadas da semana, uma atrás da outra, não é? Eu chego aqui com o que rolou aí no mundo da música, os lançamentos musicais, as músicas mais tocadas em todas as plataformas musicais do Brasil e do mundo. E é uma delícia fazer companhia pra você. E eu espero que você goste muito do programa de hoje, programa feito com todo carinho pra te agradar aí do outro

0: lado do rádio. Vamos começar então?
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0: Abrimos a playlist dessa semana com Let Me Be, hit viral global de 2026, lançado pelo produtor e artista zambiano The Secret.

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3: Fred e Fabrício ocupam a 19ª posição com Te Amar é Meu Talento. A música traz a essência da dupla que visa resgatar o sertanejo romântico noventista.

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1: 18º lugar tem a dupla Maiara e Maraísa entrando na lista das mais tocadas da semana, é a música 9010. Essa música faz parte do projeto Melhor Que Imaginei. A letra fala, né, da teoria de trocar 90% de algo bom por 10% que falta. Vamos conferir.
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1: Diego e Victor Hugo chegam na 17ª posição, a dupla segue uma agenda de shows marcados em agosto. Eles viajam aí pelo Brasil, passando por diversos estados. Um dos destaques será o show da dupla na festa de Peão de Barretos, marcado para acontecer dia 27 de agosto.

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3: 16ª posição, Gustavo Lima chega para fechar esse primeiro bloco. Ele que esse mês volta a assumir o posto de embaixador da Festa do Peão de Barretos. Essa será a terceira vez. Aliás, para quem não sabe, o apelido do Gustavo Lima de embaixador veio de lá, da Festa de Barretos. Ele foi o primeiro artista a ocupar o cargo por 2 anos seguidos, em 2017 e 2018. Né? A partir daí, ele criou frases famosas nos shows como "Respeito, embaixador". O embaixador chegou e aí ele adotou. Vamos ouvir Bala Alojada.

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2: Tá na Gazeta, tá legal! Ouvimos agora aqui na Gazeta Gustavo Lima com Bala Alojada. Teve Diego Victor Hugo também, Beijei a Cura. Teve Maiara e Maraísa aqui na Gazeta 9010. Ouvimos ainda Fred e Fabrício Chamar é Meu Talento e Let Me Be com The Second Voice. E agora vamos ouvir as 5 músicas que estão bombando no Spotify, no Top 50 Mundo. Você confere comigo.

0: E em primeiro lugar, Hader, I Made You Love Me, Ariana Grande. Depois de conferir as mais tocadas no Spotify, no Top 50 Mundo, eu vou pro primeiro intervalo e daqui a pouco tem babados das celebridades pra te contar. E a gente vai falar da Nayara Azevedo, da Ana Castelo e também da Mari Fernandes. Fica ligadinho, ligadinha, já já.
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2: Já voltamos com muito mais músicas melhores aqui na Gazeta. As 20 melhores da semana, uma atrás da outra. O nosso playlist. Programão maravilhoso com as melhores. Só tem música boa, não é? E tem aí as novidades das celebridades, do mundo da música, dos famosos. Você confere aqui na Gazeta comigo.
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0: Azevedo divertiu os fãs ao esclarecer os rumores de uma possível gravidez durante um encontro no camarim. Questionada sobre as especulações, ela respondeu com bom humor, explicou que o volume na barriga não tinha relação com gestação, não. Segundo Nayara, tudo não passou de gases, arrancando risadas de quem estava presente. O momento descontraído rapidamente repercutiu, claro, nas redes sociais, onde um monte de gente falou da sinceridade dela, do jeito espontâneo da cantora, ao responder à curiosidade do público.
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0: Você já pensou caprichar tanto na maquiagem que nem a porta da sua casa sabe quem você é? Parece meme, mas aconteceu com a Ana Castela. A cantora divertiu os seguidores nessa semana ao mostrar um perrengue daqueles, né? Depois que ela voltou do leilão beneficente promovido pelo Neymar. Quando ela chegou em casa, já depois da meia-noite, veio a surpresa. A fechadura com reconhecimento facial simplesmente não reconheceu a boiadeira Ana Castela. A Ana registrou tudo nos stories do Instagram. Ela olhava para a câmera enquanto o aparelho repetia a mesma mensagem: acesso facial negado. É claro que a Ana Castela entrou na brincadeira, né? A maquiagem foi tanta que nem a porta soube quem eu era. No story, ela ainda tentou convencer a fechadura de que ela realmente morava ali, né? Para evento, ela postou uma maquiagem bem marcante, um penteado inspirado, né, no glamour de Hollywood, um vestido longo com tecido brilhante em tom de marrom, e aí realmente pediu uma maquiagem bem pesada, um look bem caprichado mesmo, né?
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0: A Mari Fernandes anunciou aos fãs que fará uma pausa de aproximadamente 20 a 25 dias na agenda dela para acompanhar de perto o nascimento de Isabela, sua primeira filha com Júlia Ribeiro. Nos stories, ela contou que essa será a primeira interrupção na agenda em 5 anos de carreira. Explicou que a decisão já havia sido planejada desde o início do processo de fertilização. Não é? Ela falou: minha prioridade agora com certeza vai ser sempre em primeiro lugar a minha filha, declarou a Mari, reforçando que ela deseja viver intensamente esse momento tão especial, né? A cantora também tranquilizou os fãs, garantiu que vai continuar compartilhando essa fase nova da maternidade nas redes sociais com todo mundo.
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0: E continua o playlist aqui na Gazeta. Nós abrimos o segundo bloco do Play agora com Zé Neto e Cristiano com a música Cadeira Cativa.

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3: 14ª posição tem Taylor Swift com I Knew You. O single marcou um retorno suave da Taylor Swift às raízes com influências do estilo country, folk e blues, né?

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2: Canta, Mirosmar. Essa frase virou uma grande febre nas redes sociais, nos rodeios, puxada por um meme com o nome de batismo do cantor Zezé de Camargo, né? O sucesso da trend foi tanto que virou o nome do novo CD do cantor, né? Gravado pra homenagear os grandes clássicos da carreira. E o Zezé ocupa o nosso 13º lugar com o Irmão da Lua, Amigo das Estrelas. Canta, Mirosmar!

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1: Em 15º, você curte Aí a Roça Vence, música nova do cantor Michel Teló, que exalta a força do agronegócio e aqueles que acordam cedo pra produzir no Brasil.

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2: Texana 37 chega pra fechar esse segundo bloco. O atual sucesso de Bruno e Barreto faz parte do EP Carnaval dos Cuiudos. O som que mistura o estilo agronejo e sertanejo animado virou um enorme viral nas redes sociais, né? Alcançando aí o top 15 do Spotify Brasil.

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2: Tá na Gazeta, tá legal. Ouvimos Bruno e Barreto, Texano 37. Ouvimos Michel Teló e A Roça Vence. Teve o Zezé de Camargo também com Irmãos da Lua, Amigo das Estrelas. Teve a Taylor Swift também com I Knew It, I Knew You. E o Zé Neto Cristiano com Cadeira Cativa. E agora nós vamos para as 5 músicas mais tocadas das plataformas nacionais nessa semana na Top 100. Da Crowley Charles.
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2: Quinto lugar, Direitos Iguais, Simone Mendes.

0: Cowgirl Alice Justi.
1: Deixando avisado.
0: Nós vamos pro intervalinho, já tem mais babados das celebridades aqui na Gazeta. Dessa vez no cenário internacional, eu vou te contar sobre Pisquete Dolce e também da Ariana Grande. Espera aí, é rapidinho intervalo e eu já venho com mais.
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